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0: programa maravilhoso, esse Nostalgia, né? Pra recordar os bons e velhos tempos. E com essas a gente vai encerrando o programa nesta segunda-feira. Obrigado pela companhia aí, obrigado pelo carinho, a audiência. E a gente se fala aqui no Nostalgia, na sua rádio.
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2: Boa noite.
3: 21:45.
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4: Olá para você que estava aguardando o Cidade Love. Obrigado pela sua audiência. A partir de agora são 2 horas de muito romantismo na cidade. O Cidade in Love reúne as belas canções para tocar no seu coração. Sejam bem-vindos.

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0: 22h04.
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0: 22 horas e 19 minutos.
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0: As mais belas canções estão aqui no Cidade Love. Já já tem mais pra você.
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0: 22h40.
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0: Que canção linda é essa, hein? Já já tem mais, depois do intervalo.
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0: 22h58.
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0: 23 horas
1: e 14 minutos.
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0: 23h31.
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1: Essas são as últimas de hoje do nosso Cidade Love. Obrigado pela tua audiência, pela tua companhia. Voltaremos na próxima edição.
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0: 23:50.
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0: Aberta.
1: 1:06.
0: Hora certa.
1: 1:06.
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0: Hora certa.
1: 1:06.
0: Hora certa.
1: 1:07.
0: Hora certa.
1: 1:07.

0: 5 horas em ponto.
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5 horas e 36 minutos.

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dia, bom dia. Manhã Sertaneja no ar pra você. Nosso Manhã Sertaneja de volta no 87,9. Hoje, quarta-feira. Você ligado comigo, com você na 87,9. Turiaçu FM é a nossa rádio, tocando as melhores para você nessa manhã. 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

Itens é a nossa rádio, amiga com quem você pode contar todos os momentos da vida, né? Certo, Urias UFM 87,9. 6:31, você ouve Manhã Sertaneja no coração do Brasil. Bom dia, gente, um abraço pra todo mundo. Tá acordando agora, saindo de casa, com destino a Turiaçu. Bom dia, a gente se liga aqui. Muito bem, pra você ligou comigo, aproveite hoje, tem promoção. 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Roberta Miranda canta pra nós, diz aí, passa tua mensagem aqui no Manhã Sertaneja de hoje. A música dela que vem agora é... cadê? É Amor Demais. Aí, Amor Demais.

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3: Bom dia, bom dia, bom dia. Bom dia, Turiaçu FM 87,9, você comigo, eu com você, você em casa e no trabalho agora, né, gente? Você no café da manhã, já na mesa com a família. Bom dia, amanhã é quinta-feira e amanhã tem feira do produtor rural, tem queijo coalho, só pra lembrar você, tá bom? Pra não perder essa, né? 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Vamos chegando, Maria Sertaneja. 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Nesta quarta-feira, meu filho. Eita, ele pediu, eu vou tocar pra você, Magal. Um abraço, meu amigão Magal, ligado comigo no Manhã Sertaneja. Pediu, toca aquela pra mim, de Milionário José Rico. Qual, rapaz? Vontade dividida, essa que eu quero ouvir. Tá aqui no BG, vou tocar agora.
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Aqui o sucesso não para, é sucesso mesmo, de verdade, para você que tá ligado comigo, né? Continua ouvindo Manhã Sertaneja, tocando as melhores para você, daqui a pouquinho eu trago mais novidades.

0: vai ver mesmo, hein, rapaz. Bom dia, meu amigo Valdir, ligado aqui no Manhã Sertaneja. Valdir, na escuta do programaço Manhã Sertaneja no 87, né? Abraço pra você, Valdir, aí no Castanhal, na 12 de junho. É, Luzia também se encontra por aí. Um abraço pra você, a Maria Amélia, meu irmão Judinho. Um abraço pra vocês, tudo de bom, né? Ouvir Manhã Sertaneja. Eita, que massa, é ligado, Schmidt, né? Schmidt, isso mesmo, né? Na escuta do Manhã Sertaneja. Foi isso que falou? Então tá, beleza. Que massa, é ligado comigo? Ah, aqui mesmo, não, no bairro do Castanhal, não. É lá na JK, que é a dona Nilza, na JK. Um abraço pra ela, ligado aqui no Manhã Sertaneja, no dia a dia. Rabelão, a minha ouvinte Chica Bandola, não perde o programa. A minha ouvinte Maria Câncio, Suelina, né? Bom dia pra todos. Meu amigo Cachorrão, também tá ligado, Manhã Sertaneja. Eu vou pro break, mas eu volto já. É VaptVup, eu venho com o modão na sequência.
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Ficando por aqui mais uma edição da 87,9. 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Ficamos por aqui, a gente volta amanhã, com a graça de Deus. Tchau, tchau, meus amados, fiquem com Deus e até a próxima. Vem aí pra você, cadê o sucesso? Cheiro de shampoo, né? No Marinha Sertaneja. Tchau, gente. Amanhã tem mais.

0: 8:02.
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4: Hoje, quarta-feira, 27 de maio de 2026, está entrando no ar mais uma edição do nosso Café com Notícias. Os destaques do Brasil e do mundo com a nossa equipe de rádio jornalismo. Agora no seu rádio, Café com Notícias está no ar. Vamos para o nosso primeiro giro de reportagens desta manhã de quarta-feira.
5: Pesquisadores da Universidade Federal de Minas Gerais estão desenvolvendo fertilizantes orgânicos mais sustentáveis e menos prejudiciais ao meio ambiente. O estudo, realizado pelo Grupo de Pesquisa em Solo e Águas Subterrâneas, busca reduzir o lançamento de gases de efeito estufa na atmosfera. O setor agrícola está entre os principais emissores desses gases por espalhar o óxido nitroso, que é 300 vezes mais prejudicial à atmosfera se comparado com o gás carbônico. Os fertilizantes desenvolvidos pelo grupo de pesquisa são feitos a partir de resíduos da pecuária leiteira, da agroindústria da cana-de-açúcar e olivicultura. O professor do Departamento de Engenharia Sanitária e Ambiental da UFMG, Vitor Moreira, explicou o motivo do desenvolvimento desse adubo.
6: Geralmente os setores agroindustriais têm efluentes líquidos, então resíduos que são líquidos, que são gerados, e resíduos que são sólidos. E a gente tem uma ideia de evitar descartar esses resíduos, jogar fora de uma maneira inadequada que vai ter um impacto ambiental. E nessa linha, quando a gente olhou para esses resíduos e a gente caracterizou para alguns setores, para algumas indústrias, esses resíduos eles apresentavam um alto teor de nutrientes. Então a nossa ideia é por que não transformar esses resíduos em fertilizantes.
5: Vitor Moreira afirma que o fertilizante já apresentou resultados positivos em plantas e no solo.
6: A gente pegou esses materiais que foram sintetizados e a gente testou em diferentes culturas, com alface, a gente testa hoje com oliveiras, a gente já testou com plantas que são utilizadas para produção de alimentação animal, do gado, e a gente observou maior crescimento das plantas, a gente observou uma maior umidade no solo e a gente conseguiu monitorar até mesmo o desenvolvimento dos micro-organismos ali no solo. Idealmente, a gente quer que esses micro-organismos eles sejam diversos, né? Mais diversificado possível.
5: Agora, os pesquisadores buscam financiamento junto a empresas e a Fundação de Amparo à Pesquisa do Estado de Minas Gerais para iniciar a fase de testes de uso do produto em lavouras e culturas. Pelo cronograma, o fertilizante vai passar por esse período de avaliação e, depois dessa etapa, poderá ser feito em escala industrial e vendido comercialmente. Esse processo pode levar cerca de 36 meses. Com produção de Salete Sobreira e supervisão de Roberto Lopes, da Rádio Nacional em Brasília, Vitor Mendes.
7: Um mês depois da retirada de um câncer de pele no couro cabeludo, o presidente Lula realizou a primeira aplicação de radioterapia nesta segunda-feira. Ao todo, serão 15 sessões feitas de forma superficial e preventiva ao longo de 3 semanas. Cada sessão tem duração de 2 minutos e vai ser aplicada como tratamento complementar. As sessões serão na unidade do Hospital Sírio-Libanês, em Brasília. Em abril, o presidente Lula retirou a lesão no couro cabeludo e, no mesmo dia, realizou uma infiltração no punho direito para tratamento de tenossinovite. Por conta do procedimento na cabeça, Lula vem sendo visto usando o chapéu em eventos públicos, como forma de preservar a região do couro cabeludo, onde foi feito o procedimento médico. A orientação pelo acessório é dos médicos do presidente. Da Rádio Nacional em Brasília, Sayonara Moreno.
5: A Anvisa, Agência Nacional de Vigilância Sanitária, autorizou nesta segunda-feira um novo medicamento para enxaqueca, o Nurtec ODT, produzido pela farmacêutica Pfizer. O uso da medicação é recomendado para adultos que realizam tratamento agudo da enxaqueca, com ou sem aura, e para prevenir crises em pessoas que têm enxaqueca pelo menos 4 vezes por mês. O remédio utiliza como principal ativo o hemisulfato de rimegepanto sesc hidratado, que impede que a calcitonina, causadora da dor da enxaqueca, entre ação. A enxaqueca é uma doença neurológica, genética e crônica que causa dor de cabeça latejante, podendo provocar outros sintomas, como sensibilidade à luz, cheiros e barulhos, além de náuseas e vômitos. As principais causas da enxaqueca são ansiedade, tensão, estresse, ficar em jejum por longos períodos e dormir mal. Com supervisão de Fabiana Sampaio, da Rádio Nacional em Brasília, Vitor Mendes.
7: Com mais de 200 acordos entre universidades brasileiras e 38 países africanos em vigência, o presidente Lula defendeu a autonomia das universidades e o papel dessas instituições na resistência aos horrores.
0: A extrema-direita não tolera a autonomia das universidades. Querem calar professores e estudantes e coibir a diversidade. Nega a ciência, censura as artes e transforma as salas de aula em instrumento de dominação. O pensamento crítico caminha lado a lado com a luta anticolonial e o combate ao racismo, à misoginia e à xenofobia e todas as formas de discriminação. As universidades seguirão como bastiões da resistência aos horrores cometidos em todas as guerras. A extrema-direita teme a educação porque sabe que é onde nasce a consciência.
7: A declaração foi nesta segunda-feira, no Dia da África, durante a abertura do primeiro Fórum de Reitores Brasil-África em Brasília. Segundo Lula, a ideia do fórum é ampliar os mais de 200 acordos e programas de mobilidade estudantil e intercâmbio científico. Para Lula, as parcerias têm muito que contribuir no combate à fome e às mudanças climáticas. Ao destacar a inteligência artificial como ferramenta estratégica, Lula criticou o colonialismo digital.
0: A inteligência artificial é uma ferramenta estratégica, mas o colonialismo digital é uma ameaça real nas mãos de poucos países e poucas empresas. Os algoritmos se transformaram em instrumento de dominação. Sem investir em infraestrutura digital, não será possível superar carências crônicas em alta tecnologia, saúde, cultura e educação básica. Os modelos de linguagem da inteligência artificial precisam ser construídos também em português e nas muitas línguas dos povos africanos.
7: Na abertura do evento, o presidente Lula também criticou a guerra no Irã e atribuiu a incapacidade coletiva de dialogar, dizendo que a ONU está paralisada. Presente no evento, a reitora da Universidade Pública de Cabo Verde, Astrigilda Silveira, destacou os pontos prioritários para o avanço nas parcerias entre as universidades africanas e brasileiras.
8: Mecanismos concretos de apoio à mobilidade acadêmica, a dupla certificação, a investigação aplicada e ao desenvolvimento de incubadoras, laboratórios colaborativos e redes universitárias voltadas para a transformação digital, a inteligência artificial, a transição energética, as alterações climáticas, a segurança alimentar, o empreendedorismo e a inclusão social.
7: Representando as instituições de ensino superior brasileiras, estava a reitora da Universidade Federal do Recôncavo da Bahia, Georgina dos Santos, que lembrou a ligação histórica entre África e Brasil.
9: Estamos ligados pela dolorosa travessia transatlântica que nossos ancestrais foram obrigados a realizar no século XVI. Permanece marcado ainda hoje nas condições de vida das pessoas como nós pelo mundo. A descolonização africana no século XX representa uma ruptura direta e corajosa com 4 séculos de dominação europeia. A liberdade que hoje comemoramos não foi concessão, mas uma conquista histórica contra estruturas de opressão que tentaram sem sucesso silenciar a voz e o destino de um continente semente de um povo inteiro.
7: Lula ainda anunciou o programa que vai criar 2.600 bolsas para mestrandos e doutorandos africanos estudarem no Brasil por até 10 meses. O encontro, que segue até esta quarta, busca fortalecer e ampliar cooperação em educação superior entre universidades brasileiras e instituições de todo o continente africano. Para isso, o evento promove acordos institucionais, programas de mobilidade estudantil, intercâmbio científico e cooperação em áreas estratégicas. O primeiro Fórum de Reitores Brasil-África, que reúne 70 reitores brasileiros e 64 de mais de 30 países africanos, é coordenado pelo Ministério da Educação, também pela CAPES, Coordenação de Aperfeiçoamento de Pessoal de Nível Superior, e pela ANDIFES, Associação Nacional dos Dirigentes das Instituições Federais de Ensino Superior. Da Rádio Nacional em Brasília, Sayonara Moreno.
4: Fique ligado, Café com Notícias volta daqui a pouco com novas informações nesta quarta-feira.
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0: 8:15.
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5: Estamos de volta agora com o segundo bloco do Café com Notícias desta quarta-feira. Aqui você sempre está muito bem informado.
6: A EBC, Empresa Brasil de Comunicação, vai receber nesta segunda-feira o selo Pró-Equidade de Gênero e Raça, um reconhecimento para as médias e grandes empresas que implantam boas práticas de equidade de gênero. O selo faz parte da 7ª edição do programa Pró-Equidade de Gênero e Raça do Ministério das Mulheres e contempla empresas públicas e privadas. Com isso, a EBC, uma empresa pública, passa a ser reconhecida pela terceira vez pelo compromisso com a promoção da igualdade no ambiente de trabalho. A ideia do selo é reconhecer iniciativas que estimulem as organizações a desenvolver políticas que promovam a equidade de gênero e de raça. Com isso, a empresa passa a contar com diversidade no corpo funcional e na distribuição de cargos e funções, além da inclusão e o enfrentamento às desigualdades no ambiente de trabalho. Internamente, a EBC, empresa de comunicação pública, que é formada por uma série de veículos, entre eles a Rádio Nacional e a Rádio Agência, possui o Comitê Pró-Equidade de Gênero e Raça, criado a partir de reivindicações de trabalhadoras e trabalhadores da estatal e negociado em acordo coletivo de trabalho. Além de ser coordenado pelo Ministério das Mulheres, o Programa Pró-Equidade de Gênero e Raça é composto também pelo Ministério da Igualdade Racial, o Ministério do Trabalho e Emprego, a ONU Mulheres e a Organização Internacional do Trabalho. Da Rádio Nacional em Brasília, Sayonara Moreno.
7: A Agência Nacional de Vigilância Sanitária aprovou nesta segunda-feira o registro do Vialeve como novo medicamento para a doença de Parkinson, uma condição neurológica degenerativa que afeta os movimentos do corpo. Segundo a Anvisa, o remédio é indicado para tratar flutuações motoras graves e debilitantes em pacientes em estágio avançado da doença, que não respondem aos tratamentos disponíveis. O Vialeve reduz as variações na resposta ao tratamento com alternância entre os momentos em que a medicação funciona bem e os períodos de retorno dos sintomas. O Parkinson ocorre devido à morte de células localizadas na substância negra do cérebro, responsáveis pela produção do neurotransmissor dopamina. Isso causa tremores, lentidão, desequilíbrio, além de outras alterações. De acordo com a Anvisa, os componentes do Vialeve, a foslevodopa e a foscarbidopa, atuam em conjunto para aumentar a quantidade de dopamina e reduzir os problemas de movimento. Da Rádio Nacional em Brasília, Renato Ribeiro.
8: Fim da escala 6x1 e redução da jornada de trabalho de 44 para 40 horas semanais de forma escalonada. É o que prevê um acordo feito entre o governo e a Câmara. O presidente da Casa, Hugo Mota, o relator Léo Prates, do Republicanos, e o presidente da Comissão Especial, deputado Alencar Santana, do PT, se reuniram com o presidente Lula ainda nesta segunda-feira, horas antes da apresentação do relatório final, para fazer esse ajuste fino ao texto, colocando fim ao impasse de qual seria o tamanho dessa transição. Hugo Mota mesmo resumiu.
9: Que se falou muito que seria em tantos anos, tal, mas a posição final da Câmara dos Deputados, em consenso com o governo, é de poder fazer essa transição em um ano. Repito, 2 horas e 60 dias após a promulgação, 2 horas, mais 2 horas após os 12 meses.
8: Deixando bem explicado, ficou assim, 60 dias após a promulgação da PEC, já vai valer o fim da escala 6x1. Para isso, não tem transição. Vai valer 5 dias trabalhados para 2 de folga. É a jornada semanal que vai ser escalonada. No mesmo dia em que acaba a 6x1, a carga horária vai passar de 44 para 42 horas semanais. E 12 meses depois, reduz para 40 horas. O ministro do Trabalho, Luiz Marinho, dá o cronograma.
0: promulgou 60 dias, entra em vigor o fim da escala 6x1 e 42 horas semanais. Então você vai pegar 42 horas semanais, dividir por 5, vai ser a jornada diária, ok? Depois de um ano, reduz para 40 horas semanais, portanto, é tudo 8 horas.
8: Na prática, o acordo permitiu um prazo curto na transição, segundo o presidente da Comissão Especial, Alencar Santana, e não aqueles 10 anos, como queria a oposição.
10: Ou seja, um prazo curto, mas significativo, porque vai garantir mais qualidade de vida, mais tempo ao trabalhador e à trabalhadora, porque a vida não tem hora extra. Há uma pressa da mulher, há uma pressa da juventude, há uma pressa de quem está nessa jornada tão exaustiva.
8: Ponto pacífico e que é o principal do relatório. Fim da escala 6x1, redução da jornada sem redução de salário. Isso tudo vai estar no parecer do relator Léo Prates. Os detalhes, tipo as categorias, as particularidades, vai ser discutido naquele projeto de lei que tem urgência e que está parado na Câmara. Léo Prates explica.
11: Salvo engano, a gente fechou em 8 ou 9 artigos. Então é bem simples, o resto nós vamos remeter para o PL do governo, para questões específicas, convenção coletiva.
8: E são detalhes como a situação dos microempreendedores, a possibilidade deles poderem contratar mais pessoas e não apenas o limite de um MEI, como é hoje. Isso por conta da redução da jornada, para que se possa manter a produtividade. O cronograma da PEC também está mantido, votação na comissão especial e em 2 turnos em plenário, ainda nesta semana, até quinta-feira. Da Rádio Nacional em Brasília, Priscila Mazenotti.
7: O prazo para envio da declaração do Imposto de Renda da Pessoa Física 2026 termina na próxima sexta-feira. Quase 30% dos contribuintes ainda não acertaram as contas com o Leão. Até o fim da manhã desta segunda-feira, 31 milhões e 700 mil pessoas enviaram as declarações. Desse total, segundo a Receita Federal, 62% vão receber restituição, 21% terão de pagar imposto de renda e 17% não tem imposto a pagar nem a receber. A maioria das declarações, 77%, foi feita pelo computador, 16% pela nuvem da Receita e 7% pelo aplicativo Meu Imposto de Renda. Quase 60% dos contribuintes usaram a declaração pré-preenchida e 55% a simplificada. Devem declarar, por exemplo, pessoas físicas que receberam rendimentos tributáveis acima de R$ 35.500, bem como aquelas que tiveram receita bruta da atividade rural acima de R$ 177.900. Estão dispensadas de fazer a declaração as pessoas que receberam até 2 salários mínimos mensais em 2025, salvo aquelas que se enquadrarem em outro critério de obrigatoriedade. Quem não enviar a declaração até sexta-feira vai pagar multa de R$ 165,74, ou de 1% do imposto devido, prevalecendo o maior valor. Da Rádio Nacional em Brasília, Renato Ribeiro.
12: Já foi recolhida parte dos documentos históricos do antigo prédio do Instituto Médico Legal na região central do Rio de Janeiro. Entre os materiais do acervo histórico, foram retirados 196 livros do prédio, desativado desde 2009. O trabalho, realizado pelo Arquivo Público do Estado, abrangeu livros de registros de entrada e saída de corpos de 1960 até 1990, plantas do edifício e fotografias da inauguração do prédio. Uma nova etapa da retirada dos arquivos está prevista para a primeira quinzena de junho. Segundo o Ministério Público Federal, que ajuizou a ação desde o ano passado para assegurar a preservação do patrimônio documental do IML, a operação de recolhimento nessa quinta-feira ocorreu após moradores da vizinhança registrarem imagens de parte do acervo sendo descartada. Além do descarte indevido, inspeções identificaram um cenário crítico de degradação com documentos expostos à umidade, infiltrações e à ação do tempo. O antigo Instituto Médico Legal abriga um dos mais relevantes conjuntos documentais sob guarda do Estado do Rio de Janeiro, reunindo cerca de 440 mil itens iconográficos e quase 3 mil metros lineares de documentos produzidos pela Polícia Civil entre as décadas de 1930 e 1960. Parte desse material pode conter informações sobre desaparecidos políticos e violações de direitos humanos cometidas durante a ditadura militar. Toda a documentação recolhida está agora em processo de tombamento junto ao IPHAN, Instituto do Patrimônio Histórico e Artístico Nacional. Da Rádio Nacional no Rio de Janeiro, Priscila Terezo.
5: Daqui a pouco, mais notícias no seu rádio. Esse é o nosso Café com Notícias, deixando você muito bem informado nesta manhã.
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19: Horas e 29 minutos.
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5: As últimas notícias do Brasil e do mundo você ouve aqui no nosso Café com Notícias. Vamos para o nosso terceiro bloco de hoje.
7: Começam as inscrições para o Exame Nacional do Ensino Médio 2026. Neste ano, a inscrição no Enem é automática para estudantes do terceiro ano da rede pública. mas esses candidatos devem acessar a página do participante para escolher o local de prova, a língua estrangeira e os recursos de acessibilidade. O candidato também pode solicitar atendimento especializado e tratamento por nome social. E quem tiver a taxa de isenção aprovada também precisa realizar a inscrição no exame. Já para os não isentos, a taxa continua no valor de R$ 85,00 e deve ser paga até 10 de junho. O Enem 2026 será aplicado nos dias 8 e 15 de novembro. No ano passado, foram 4 milhões e 800 mil inscritos, com taxa de presença superior a 70%. Os participantes do programa Pé de Meia, que concluírem o ensino médio neste ano e participarem dos dois dias de prova do Enem, vão receber um incentivo adicional de R$ 200. A inscrição para o Enem vai até 5 de junho e deve ser feita exclusivamente pelo site enem.inep.gov.br/participante. Da Rádio Nacional em Brasília, Renato Ribeiro.
12: A partir de hoje, os trabalhadores podem consultar o saldo do FGTS disponível para renegociação de dívidas no novo Desenrola. A medida vai permitir o uso de até 20% do saldo do Fundo de Garantia do Tempo de Serviço ou até R$ 1.000, prevalecendo o maior valor para amortizar ou quitar dívidas em atraso. Entre os débitos que podem ser incluídos no novo Desenrola estão os de cartão de crédito, cheque especial e crédito direto ao consumidor. Segundo o governo federal, a adesão será feita diretamente pelas instituições financeiras depois que o interessado liberar a autorização no aplicativo do FGTS. Podem aderir ao novo Desenrola os trabalhadores com renda mensal de até R$ 8.105. As instituições financeiras terão um prazo estimado de até 30 dias para formalizar os contratos e registrar as informações nos sistemas da Caixa Econômica Federal. A Caixa, por sua vez, fará a transferência direta do valor do fundo à instituição financeira após a validação do contrato, não sendo necessário comparecer às agências bancárias para concluir a operação. O trabalhador vai poder usar os recursos de contas ativas e inativas do FGTS, com prioridade para contas inativas. A estimativa é de que até R$ 8 bilhões do Fundo de Garantia possam ser usados para renegociação de dívidas por meio do programa. Além da liberação do FGTS para o novo Desenrola, nesta terça-feira, 26 de maio, mais de 10,5 milhões de trabalhadores vão receber os valores residuais do saque aniversário, liberados desde o fim do ano passado. O desbloqueio adicional estimado é de R$ 8 bilhões e 400 milhões. Os depósitos vão ser feitos automaticamente nas contas cadastradas no aplicativo do FGTS. Com informações da Agência Brasil, da Rádio Nacional no Rio de Janeiro, Priscila Terezo.
1: Dia decisivo para a escala 6x1. Relatório será apresentado no fim da tarde na comissão especial. Mas antes disso, agora pela manhã, o presidente Lula deve se reunir com o presidente da Câmara, Hugo Mota, para tratar do principal ponto de debate, que é a regra de transição. Justamente o que provocou o adiamento da apresentação do relatório na semana passada. O que que está pegando? O prazo para essa transição. A oposição até apresentou emendas falando em 10 anos de transição. O governo quer para agora, mas aceita negociar algo aí no meio do caminho. Participam dessa reunião também o ministro das Relações Institucionais, José Guimarães, e do Trabalho, Luiz Marinho. Depois disso, Hugo Mota deve conversar com o relator, o deputado Léo Prates, que até já falou que transição longa não topa de jeito nenhum. O que que tem de acordo? Redução de jornada semanal de 44 para 40 horas semanais, ou seja, 5 dias trabalhados e 2 dias de folga, sem redução de salário. E tudo precisa ser definido nesta segunda-feira. A ideia é votar na comissão e em plenário até quinta-feira, agora dia 28. Lembrando que é uma PEC, uma proposta de emenda à Constituição, ou seja, são dois turnos de votação com pelo menos 308 votos. Isso para cumprir o combinado com a Câmara de concluir toda a votação ainda em maio. Depois a PEC ainda vai para o Senado, onde recomeça a tramitação. Da Rádio Nacional em Brasília, Priscila Mazenotti.
2: O governo do estado tocantinense autorizou em caráter emergencial o serviço de travessia de balsa no rio Tocantins entre as cidades de Pedro Afonso e Tupirama após a interdição da ponte na BR-235. Com a decisão já publicada no Diário Oficial do Estado, a empresa Pipes Empreendimentos Limitada vai realizar a travessia hidroviária nesse trecho do rio enquanto a interdição da ponte estiver valendo. A travessia será realizada no trecho da rodovia TO-010. A balsa já está na margem do rio, em Pedro Afonso, e a expectativa é que comece a funcionar ainda nesta segunda-feira. O DENIT, Departamento Nacional de Infraestrutura de Transportes, interditou totalmente o tráfego na ponte sobre o rio Tocantins, localizada na BR-235, na altura do quilômetro 163, entre as duas cidades, após uma vistoria técnica identificar agravamento de fissuras, surgimento de novas trincas e sinais de afundamento na estrutura. Segundo o órgão, estudos estão em andamento para esclarecer as causas dos problemas na ponte e quais intervenções serão necessárias para a retomada do tráfego. Não foi dado prazo para a conclusão destas etapas. Além da travessia com balsa, nas redes sociais do governo do estado, das prefeituras de Pedro Afonso e Tupirama e também no site do DENIT, é possível ver outras rotas alternativas na região. A prefeitura de Tupirama cancelou parte das celebrações dos 32 anos de emancipação do município neste mês por causa da interdição. Mas a programação desta terça-feira, 26 de maio, aniversário da cidade, está mantida. Com produção de Luciene Cruz, da Rádio Nacional em São Luís, Madison Euler.
12: O presidente do Senado, Davi Alcolumbre, se reuniu com o presidente do Supremo Tribunal Federal, Edson Fachin, nesta segunda-feira. Na pauta, o rascunho de um projeto sobre a remuneração de magistrados. É a questão dos penduricalhos, das verbas indenizatórias, o que entra e o que não entra, isso depois do corte desses pagamentos, que podem ser gratificações, adicionais ou abonos, e o impacto disso nos cofres públicos. Após o encontro, tanto o STF quanto o Senado divulgaram um comunicado falando em solução legislativa ampla, capaz de preservar a valorização das carreiras públicas. Lembrando que em março o STF já tinha decidido que o pagamento de verbas adicionais deve ser limitado a 35% do teto constitucional, que hoje é de R$ 46.366,19. Na época ficou decidido também que o STF iria encaminhar uma proposta após conversar com o Legislativo, um anteprojeto regulando esse assunto. Ainda sobre o pagamento de magistrados, o Conselho Nacional de Justiça vai discutir na reunião desta terça-feira uma proposta do próprio Fachin de adotar um contra-cheque único para fiscalizar os pagamentos a juízes de todo o país. Serão contra-cheques padronizados para evitar o pagamento de verbas que não foram autorizadas pelo STF, justamente dentro dessa decisão que limitou o pagamento dos penduricalhos. Se for aprovada, vai acabar com a emissão de contra-cheques paralelos com outras verbas não previstas no pagamento principal. Da Rádio Nacional em Brasília, Priscila Mazenotti.
5: Daqui a pouco você vai ouvir o último bloco do nosso Café com Notícias desta quarta-feira. Não saia daí, continue na nossa sintonia.
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0: 8:43.
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4: Último bloco do Café com Notícias, estamos de volta com mais informações para você e vamos girando a nossa equipe de rádio jornalismo.
5: A Justiça do Trabalho em todo o país começou nesta segunda-feira mais uma edição da Semana Nacional de Conciliação Trabalhista. Com o slogan "Um acordo muda o jogo", o incentivo à conciliação se espelha no evento esportivo que mobiliza e une os brasileiros, a Copa do Mundo de Futebol. Esta é a 10ª edição da semana, que busca mais uma vez incentivar a solução consensual de conflitos trabalhistas por meio do diálogo e da construção de acordos entre as partes e, claro, diminuir o tempo de resolução dos casos. Segundo a Coordenadoria de Estatística e Pesquisa do Tribunal Superior do Trabalho, dados do ano passado mostram que o tempo médio de tramitação de um processo na Justiça do Trabalho, considerando primeira, segunda instância e TST, foi de 2 anos e 9 meses. A Semana Nacional de Conciliação segue até o dia 29 de maio, mas a Justiça do Trabalho reforça que todos os 24 Tribunais Regionais do Trabalho contam durante todo o ano com os serviços dos Centros Judiciários de Métodos Consensuais de Solução de Disputas. Nestes locais, são realizadas sessões e audiências de conciliação e mediação de processos em qualquer fase ou instância, inclusive naqueles pendentes de julgamento do TST. Segundo o Conselho Superior da Justiça do Trabalho, na edição do ano passado, a Semana Nacional de Conciliação Trabalhista registrou resultados recordes. Foram mais de 471 mil pessoas atendidas em mais de 100 mil audiências, que resultaram em cerca de 34.500 acordos, com movimentação superior a R$2 bilhões, destinando aos cofres da União mais de 257 milhões em recolhimentos fiscais e previdenciários. Da Rádio Nacional em São Luís, Madison Euler.
6: O número de exames para detecção do glaucoma pelo SUS ultrapassou a faixa dos 12 milhões. Os dados registrados pelo Conselho Brasileiro de Oftalmologia entre 2019 e 2025 apontam um crescimento de 65% do número desses exames. No entanto, esse aumento não é igual para todas as regiões do Brasil. Segundo a entidade, enquanto o Sudeste lidera com 115%, o Nordeste está na outra ponta com 36%. Em números absolutos, São Paulo aparece com mais de 3,3 milhões de exames realizados, enquanto o Amapá registrou apenas 401 procedimentos pelo Sistema Público de Saúde no mesmo período. A partir de informações oficiais do SUS, o Conselho Brasileiro de Oftalmologia observou os dados referentes aos exames específicos: campimetria, curva de área de pressão ocular, gonioscopia e teste de provocação do glaucoma. Considerado a maior causa de cegueira irreversível no mundo, o glaucoma é uma doença silenciosa que danifica o nervo óptico devido à alta pressão ocular. Segundo a oftalmologista Núbia Vanessa, a detecção precoce depende de exames específicos.
7: É uma doença irreversível, sem sintomas, e o paciente só é diagnosticado numa consulta com um médico oftalmologista para poder avaliar o nervo óptico e a pressão ocular. O médico vai fazer o acompanhamento através de exames, consultas periódicas, que podem ser feitas a cada 6, a cada 3, a cada ano, de acordo com o estágio do glaucoma.
6: A professora Helena Rita perdeu a visão aos 15 anos. Ela conta que isso ocorreu graças a um glaucoma adquirido após o tratamento da catarata.
8: E os médicos levantam a hipótese de que esse glaucoma pode ter sido resultado de um processo inflamatório da cirurgia que eu fiz para retirar a catarata. Que antigamente não era com laser, era um processo que eles chamavam de raspagem. E ele diz que esse processo pode ter desencadeado o glaucoma. Então, o meu glaucoma apareceu ainda na infância, quando eu tinha por volta de 6, 7 anos.
6: O diagnóstico precoce é a chave para evitar a cegueira. É importante destacar que o SUS oferece acesso a diversos medicamentos utilizados no tratamento da doença, incluindo o fornecimento gratuito de colírios, bem como procedimentos cirúrgicos quando necessários. Sob supervisão de Fábio Cardoso, da Rádio Nacional do Rio de Janeiro, João Barbosa.
5: 25 de maio é celebrado o Dia da África. A data representa a libertação das nações africanas frente à colonização, assim como a união entre os diferentes povos africanos. A data se dá porque em 1963, 32 nações africanas se reuniram na Etiópia e criaram a OUA, Organização da Unidade Africana, que passou a ser chamada União Africana em 2002. Para marcar as celebrações do Dia da África no Brasil, país que mais recebeu pessoas escravizadas da diáspora africana no mundo, o coletivo Liga do Dendê lança hoje em Salvador o livro Contos para a Ibejada. A coletânea reúne 26 autores negros baianos, entre eles crianças e adolescentes. O lançamento do livro Infanto-Juvenil faz parte da programação artística e cultural que acontece até às 8 da noite na Biblioteca Central do Estado, no bairro dos Barris, área central da capital baiana. Os 26 contos ilustrados percorrem referências culturais africanas e também a diáspora dos sequestrados do continente em histórias que convidam crianças e jovens a um mergulho afetivo em valores ancestrais. São narrativas que resgatam conhecimentos, celebram heranças e fortalecem o orgulho identitário. O projeto também evidencia o protagonismo infanto-juvenil com o lançamento da Liguinha do Dendê, braço do coletivo voltado a crianças e jovens escritores negros. A iniciativa nasce de um desejo antigo do coletivo e reativo voltado a crianças e jovens escritores negros. A iniciativa nasce de um

0: quase 4 anos em um abrigo, após ter perdido um olho e parte da mandíbula em um atropelamento.
1: Esses precisam muito mais de ajuda do que, por exemplo, se eu for adotar um parecido com o Charlie de novo, entendeu? É muito mais fácil, tanto que o Finney, é o melhor cachorro do mundo, todo mundo ama o Finney, mas ninguém adota o Finney, entende?
0: A Prefeitura de Belém está em alerta com o aumento no abandono de animais nas entradas do Hospital Municipal Veterinário Agavete e da Clínica de Triagem Veterinária. Apenas em abril, 24 gatos foram deixados nas unidades da rede pública municipal. Na última sexta-feira, dia 15, mais 10 felinos foram abandonados em frente ao hospital veterinário. Vários deles colocados em caixas de papelão e expostos ao relento durante a madrugada. Para ajudar um abrigo de animais, Helena Silveira, sócia de pet shop, abriu as portas de casa para o Otto, que estava com a pata machucada.
2: A gente acabou pegando um amor danado e o Bob, ele é muito grato. O gato agora já tá idosinho, carinha branca, mas corre tudo com as três patas, vive muito bem.
0: Após analisar os animais que foram abandonados na frente dos hospitais, os especialistas da SEPDA constataram que eles tinham sinais claros de que viviam em ambientes domésticos antes de serem deixados nas unidades municipais. Além da fiscalização, a Prefeitura de Belém vem investindo em campanhas educativas e iniciativas voltadas ao acolhimento dos animais resgatados. Somente nas feiras de adoção promovidas pela SEPDA, cerca de 15 animais, entre cães e gatos, já ganharam novos lares. Da Rádio Cultura FM de Belém, Gabriel Nascimento para a Rádio Nacional.
3: A crise do Banco Master não colocou em risco o sistema financeiro nacional, segundo o Banco Central, que divulgou o relatório nesta segunda-feira. De acordo com o documento, não há risco relevante para a estabilidade financeira. A rentabilidade do sistema permaneceu praticamente estável no segundo semestre do ano passado, o que demonstra resiliência. Além disso, os testes de estresse e de liquidez demonstraram a robustez do sistema bancário. A liquidação extrajudicial do conglomerado Master não gerou efeitos sistêmicos no sistema financeiro nacional, de acordo com o Banco Central. Os clientes ressarcidos pelo FGC, Fundo Garantidor de Créditos, levaram os recursos principalmente para instituições financeiras de maior porte e relevância. O economista César Bergo avalia que era esperado que o Master, por ser um banco pequeno, não causasse tantos problemas.
4: Então, não era de se esperar que um banco pequeno causasse tantos problemas. Infelizmente, o que houve foi uma questão de regulação e acompanhamento e fiscalização que permitiu que as fraudes alcançassem valores estratosféricos, né? Criando um prejuízo só para o Fundo Garantidor de Créditos em 50 bilhões, fora os outros investidores que têm valores acima de 250 mil também, que estão aguardando o resultado da liquidação do Banco Master, né?
3: O Banco Master foi liquidado em novembro do ano passado pelo Banco Central, após as fraudes descobertas pela Operação Compliance Zero, que ainda resultou na prisão de Daniel Vorcaro, dono da instituição. Da Rádio Nacional em Brasília, Gabriel Brum.
5: Termina aqui a edição desta quarta-feira do nosso Café com Notícias, com a apresentação e a produção de Kleber Salles e com a participação da nossa equipe de reportagens. O Café com Notícias volta amanhã. Um grande abraço para você e até lá.
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1: Horas 55 minutos.
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6: Olá, olá, bom dia, amigos, amigas. Alô, Turiaçu, bom dia aí, você sintonizado na cidade ou no interior, curtindo aqui a nossa programação. Para todos os municípios e outras regiões, bom dia. Uma ótima quarta-feira, dia 27 de maio de 2026, olha aí. Meio da semana para você acompanhando a gente. Estamos chegando, estamos juntos aqui para você na melhor programação, Turiaçu FM, Rádio dos Melhores Ouvintes. Nesta super quarta-feira, você acompanhando a gente, muita música e informação aqui no nosso programa de hoje. Nessa edição, 9 horas e 11 minutos, vamos começar o nosso programa de hoje. Tem muita música boa para rolar e, é claro, você participando, 985-75087. É o nosso WhatsApp para você pedir a sua sequência musical, pedir o seu alô, seu bom dia. Estamos aqui à sua disposição, né? Claro, né? Bom dia, Turiaçu, para tocar música boa e os principais sucessos, lançamentos, também as exclusivas rolando aqui para você na nossa programação. Aumenta o volume com a gente nessa quarta-feirona, dia do Serviço de Saúde do Exército. É isso aí também, dia profissional liberal, dia do profissional liberal, dia da imprensa do interior, né? É isso aí, estamos juntos nesse dia especial, nesta quarta-feirona, dia 27 de maio. Bom dia! Pode tocar, porque aqui toca sucesso. Aumenta o volume aí, porque as selecionadas a dedos tocando aqui na nossa programação. Só sucesso. Bom dia!

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2: Céu R. Freitas, repertório novo. 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
3: O Panamá, próximo adversário da seleção brasileira em amistoso preparatório para a Copa do Mundo, divulgou a lista dos 26 jogadores convocados para o Mundial de 2026. A equipe é comandada pelo técnico dinamarquês Thomas Christiansen e chega para a competição com destaque para o volante Adalberto Carrasquilla e o zagueiro José Córdoba. O amistoso entre seleção brasileira e seleção do Panamá está marcado para domingo, 31 de maio, no Maracanã, sendo um dos últimos testes antes da Copa. No Mundial, os panamenhos estão no Grupo L, ao lado de seleção de Gana, seleção da Croácia e seleção da Inglaterra.

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4: Bom dia, bom dia, bom dia pra você. Ligados com a gente, curtindo aqui o nosso programaço dessa edição dessa quarta-feira. Bom dia aí pra você, acompanhando a gente em casa, no seu trabalho, no site, no aplicativo. Uma excelentíssima manhã para você, amigo ouvinte. Dona Maria, ouvindo a gente. Obrigado, Dona Maria. Obrigado pela companhia. Dona Luzia também ali no Castanhal. Dona Leonor também lá no Rabelão. Valeu, obrigado pela companhia. Daqui a pouquinho, Espaço Livre. Hoje o assunto, rapaz, meu amigo, hoje o assunto é sobre as notícias maranhenses. Meu amigo, a pesquisa da Atra Inter de São Luís, Braida dispara, né? E Felipe Camarão passa Orleans, né? Isso aí, olha aí. As notícias daqui a pouquinho, você vai saber de tudo aqui sobre essa corrida aos governadores do Maranhão, ao governo do Maranhão, a corrida ao governo do Maranhão. As pesquisas estão aí, né, rapaz? E aí estão acontecendo várias pesquisas e a gente tem que divulgar aqui para você no Espaço Livre. Hoje tem daqui a pouquinho mais notícias e informações aqui para você do dia. Na nossa super programação, o programa Bom Dia Turiaçu de hoje vai até às 10, das 10 a gente volta às 11, né, na segunda parte do programa, né? Vamos nessa, giro astral, o horóscopo do dia de hoje, a gente volta.
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5: Agora as previsões para Áries, Touro e Gêmeos. Signo de Áries.
1: Nascidos entre 21 de março a 20 de abril.
6: Ariano. O céu aponta um dia desafiador nas relações pessoais e no ambiente ao seu redor. Pequenos conflitos podem surgir no dia a dia, principalmente por diferenças de opinião ou divisão de responsabilidades. A dica é agir com calma e evitar respostas impulsivas. Conversas sinceras podem resolver situações que pareciam mais complicadas do que realmente são. No amor, o momento favorece demonstrações de carinho e atitudes mais transparentes, com o crush ou parceiro. Aproveite para fortalecer a conexão emocional e deixar o orgulho de lado. Também será importante equilibrar as emoções para não carregar preocupações desnecessárias ao longo do dia.
5: Signo de Touro.
1: Nascidos entre 21 de abril a 21 de maio.
6: Taurino. O dia pode trazer uma sensibilidade maior do que o normal, fazendo com que algumas situações pareçam mais intensas emocionalmente. Antes de tirar conclusões precipitadas, respire fundo e tente analisar tudo com tranquilidade. Nos estudos ou no trabalho, revisar tarefas e prestar atenção aos detalhes será essencial para evitar distrações. No amor, o clima favorece momentos leves, descontraídos e cheios de carinho. Nas amizades, o conselho é evitar julgamentos e ouvir mais as pessoas ao seu redor. O momento também pede autocuidado e descanso mental.
5: Signo de Gêmeos.
1: Nascidos entre 22 de maio a 21 de junho.
6: Geminiano. O céu pede atenção especial com gastos e decisões impulsivas envolvendo dinheiro ou lazer. Existe tendência a exagerar ou agir no calor do momento, então será importante manter equilíbrio financeiro. No campo emocional, o dia favorece reflexões profundas sobre inseguranças e sentimentos que vêm sendo ignorados. Conversas sinceras podem ajudar muito. No amor, o momento é ideal para fortalecer vínculos e demonstrar maturidade emocional. Aproveite para ouvir mais o próprio coração antes de agir.
5: Já já voltamos com as previsões para Câncer, Leão e Virgem. 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

Sucesso pra você, Matheus Cauã, Carona, é o nome da música, né? Música linda pra você acompanhando a gente, obrigado pela super audiência, uma ótima manhã pra você, amigo ouvinte. Vem aí o programa Espaço Livre com Antônio Carlos, professor Dezinho, trazendo pra você as principais notícias de hoje dessa edição, tá bom? Chegando pra você na sequência, um anjo, né? O som do KLB. Valeu, gente, um abraço. Daqui a pouquinho voltamos na segunda parte do programa, tá bom? É, daqui a pouquinho estamos de volta aí. Segunda parte do programa Bom Dia Turiaçu. Vem aí o Antônio Carlos, professor Dezinho, com o programa Espaço Livre aqui pra você.

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4: Bom dia. E a hora certa?
0: 10 horas e 2 minutos.

0: novelas favoritas para essa quarta-feira. Agora o resumo da novela Coração de Mãe. Na casa do pai, Tio Sim reúne os irmãos para fazer uma chamada de vídeo com Carsu. Randy se oferece para organizar o próximo encontro de Tio Sim com as colegas do balé. Durante a preparação de um churrasco, Carsu e Irmak insistem para que Feliz revele detalhes do encontro com Hassan. Kivans observa a movimentação e decide ajudar na organização, utilizando o presente que recebeu de Turkan. Lali deixa o orgulho de lado e, sensibilizada, resolve atender a um pedido de Carsu. Omer encontra Carsu na rua em um momento inesperado e nota que ela está sendo seguida pela ex-cunhada. No restaurante, Hassan decide colocar em prática um plano com o objetivo de se aproximar ainda mais de Felipe.
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3: 10:57.
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2: A República Democrática do Congo divulgou a lista dos 26 convocados para a Copa do Mundo de 2026 e chega embalada após garantir vaga no Mundial depois de 52 anos. O técnico Sebastien Desabre apostou em jogadores experientes e nomes conhecidos do futebol europeu, como o zagueiro Chancel Mbemba, o lateral Aaron Wan-Bissaka e os atacantes Cedric Bakambu e Meshack Elia. A seleção africana está no grupo K da Copa do Mundo e fará sua estreia contra a seleção de Portugal no dia 17 de junho. Depois, encara a seleção da Colômbia e fecha a primeira fase diante da seleção do Uzbequistão. A campanha marca o retorno histórico da equipe ao Mundial, já que a última participação havia sido em 1974, quando ainda competia como Zaire.
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5: Agora, as previsões para Câncer, Leão e Virgem. Signo de Câncer.
6: Nascidos entre 22 de junho a 22 de julho.
7: Canceriano. O dia pode trazer algumas tensões em assuntos familiares, amizades ou convivência social. Pequenos desentendimentos podem acontecer, mas nada que não possa ser resolvido com diálogo e compreensão. Evite agir de forma defensiva. No amor, o romantismo continua em destaque e o carinho pode transformar completamente o clima da relação. Para quem está solteiro, existe chance de aproximações especiais. Nos estudos e projetos pessoais, o momento favorece organização, planejamento e foco no futuro.
5: Signo de Leão.
6: Nascidos entre 23 de julho a 22 de agosto.
7: Leonino. O dia favorece mudanças de pensamento e maior flexibilidade nas relações pessoais e profissionais. Será importante ouvir opiniões diferentes e evitar atitudes autoritárias. Nos estudos ou no ambiente de trabalho, a colaboração fará toda a diferença para alcançar bons resultados. No amor, mudanças positivas podem surgir através de conversas sinceras e demonstrações de afeto. Apesar de pequenas irritações ao longo do dia, o carinho tende a falar mais alto. O momento também favorece novas ideias e criatividade.
5: Signo de Virgem.
6: Nascidos entre 23 de agosto a 22 de setembro.
7: Virginiano. O céu pede cautela ao misturar dinheiro, favores e amizades. Evite assumir responsabilidades maiores do que consegue carregar. O dia também traz desafios emocionais que podem exigir mais maturidade e paciência. No amor, será essencial agir com sinceridade, transparência e compreensão. Conversas importantes podem fortalecer ainda mais a relação. Nos estudos e projetos pessoais, o momento favorece disciplina, foco e organização. Mesmo diante de desafios, sua capacidade de encontrar soluções estará em alta.
5: Já já voltamos com as previsões para Libra, Escorpião e Sagitário.
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0: No super fantástico mundo dos Algeboys.
1: Calma, cara, que eu vou contar.
0: Não, deixa eu contar, por favor.
1: Por favor.
0: Não, peraí. Deixa que eu vou contar essa história, ó. Vê?

0: Estamos de volta! E agora, o resumo da novela Sortilégio. Vitória, Raquel e Bruno chegam ao tribunal para a mudança de sobrenome. Fingindo arrependimento, Bruno pede desculpas pela presença da imprensa, mas Vitória deixa claro que sabe que foi ele quem armou a exposição. Alessandro se encontra com Meire, Gabriel e Xuxo. Nervoso, Xuxo explica como encontrou o casal no esconderijo. Gabriel e Meire acabam confessando que aceitaram dinheiro de Eric para fazer uma denúncia falsa. Alessandro afirma que não pretende prejudicá-los e exige que Xuxo nunca mais minta para ele. Fernando avisa por telefone que localizou o juiz que realizou o casamento fraudulento entre Bruno e Maria José. Kátia escuta a conversa e corre para contar tudo a Bruno. Maura oferece mais dinheiro a Eric para descobrir os planos do patrão. Maria José pergunta a Roberto se ele sente algo por Paula. E o rapaz explica que a jovem o faz lembrar da irmã que morreu ainda criança. Alessandro e Fernando tentam reservar um passeio para encontrar o juiz corrupto. Mas descobrem que Bruno já havia feito a reserva antes deles. Eric revela a Maura que Bruno se casou com Maria José usando a identidade de Alessandro, subornou o juiz e ainda tentou matar o irmão. Ele também afirma que Maria José foi ameaçada para manter o segredo. Maura liga imediatamente para Alessandro e conta tudo. Kátia provoca Vitória por causa do relacionamento com Fernando. Bruno chega ao safari com o juiz corrupto, enquanto Alessandro e Fernando ficam presos após uma pane no carro.
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0: Gana chega para a Copa do Mundo de 2026, apostando em uma geração talentosa, liderada por Mohamed Kudus, Thomas Partey e Iñaki Williams. A seleção africana, comandada por Otto Addo, disputará seu quinto Mundial e tenta repetir a histórica campanha de 2010, quando alcançou as quartas de final na África do Sul. Os ganeses estão no Grupo L, ao lado de Croácia, Panamá e Inglaterra. Na lista de convocados divulgada para o Mundial, os destaques ficam para o goleiro Lawrence Atizigi, o volante Thomas Partey e o atacante Iñaki Williams. Gana estreia na Copa diante da Inglaterra e chega embalada pela classificação consecutiva para o torneio, buscando voltar a surpreender o futebol mundial com a força das estrelas.
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2: Agora, as previsões para Libra, Escorpião e Sagitário. Signo de Libra.
3: Nascidos entre 23 de setembro a 23 de outubro.
4: Libriano, a paciência será uma das palavras mais importantes do seu dia. Algumas situações podem gerar insatisfação ou ansiedade, principalmente ligadas à rotina e responsabilidades. Evite mudanças impulsivas e mantenha o foco nos objetivos que já foram iniciados. No amor, o momento favorece conversas profundas, reconciliações e fortalecimento emocional. Permita-se refletir mais sobre seus sentimentos e necessidades. O dia também favorece equilíbrio interior e amadurecimento emocional.
2: Signo de Escorpião.
3: Nascidos entre 24 de outubro a 22 de novembro.
4: Escorpiano. O céu sugere uma pausa para reorganizar pensamentos, rotina e prioridades. Talvez você esteja acumulando pressão emocional ou mental sem perceber. Decisões importantes devem ser tomadas com calma e maturidade, sem agir por impulso. Nos estudos e compromissos, será melhor evitar sobrecarga. No amor, alguns desafios podem surgir, mas o diálogo será fundamental para evitar conflitos maiores. O momento favorece autoconhecimento e fortalecimento emocional.
2: Signo de Sagitário.
3: Nascidos entre 23 de novembro a 22 de dezembro.
4: Sagitariano. O dia pode trazer uma necessidade maior de silêncio, descanso e reflexão. Talvez você sinta vontade de se afastar um pouco das confusões e cuidar mais da própria energia. No amor, conversas sinceras ajudarão a resolver inseguranças e fortalecer a relação. Nas amizades, será importante não se isolar completamente, já que o apoio das pessoas próximas pode fazer diferença. Nos estudos e projetos, tente se adaptar às mudanças sem perder o foco dos seus objetivos.
2: Já voltamos com as previsões para Capricórnio, Aquário e Peixes.
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Sucesso pra você, música linda do Wesley Safadão e Lucas Aboiador, aqui na sequência. Bom dia pra você, ligados com a gente. Chegando aqui o nosso final do nosso programa de hoje, né? Dessa edição, dessa quarta-feira. Hoje não teve espaço livre aqui, né? Mas tem muita música, com certeza, aí pra você. Valeu, muito obrigado pelo carinho da audiência, você que acompanhou aqui o nosso programa de hoje, dessa edição, desta quarta-feira. É, com certeza estaremos aí de volta amanhã, quinta-feira, com mais uma edição aqui do Bom Dia Turiaçu, aqui para você, sintonizado aqui no nosso programa. Agradeço sempre a companhia dos nossos queridos amigos ouvintes, você em casa, no seu trabalho, acompanhando a gente. Agradeço a audiência de todos. Valeu, gente, amiga, um abraço, tchau, tchau, e até amanhã com mais uma edição aqui do Bom Dia Turiaçu, nessa, na manhã, né, amanhã a partir das 9 horas da manhã, estaremos aqui trazendo, com certeza, muita música boa aqui pra você, aqui na programação da Turiaçu FM. Valeu!

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0: Muito obrigado, muito obrigado. Muito obrigado. Obrigado.
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Bom dia, na graça e na paz do nosso Senhor e Salvador Jesus Cristo. Você está ouvindo o programa Palavra de Vida da Rádio Turiaçu FM e é um prazer muito imenso estar com você e você está comigo também. Ou seja, independente aonde você se encontra, talvez na sua casa, na loja, no hospital, talvez no interior ou no centro, talvez em qualquer outro lugar nesse país tão maravilhoso chamado Brasil. Seja muito bem-vindo ao programa Palavra de Vida da Rádio Turiaçu FM. Que Deus possa abençoar grandemente a sua vida. Antes de fazer uma breve oração, eu quero lembrar que daqui a pouquinho nós estaremos entrando ao vivo a partir das 12h40, 12h50 aproximadamente. Eu estarei entrando ao vivo, tá bom? Aí você pode compartilhar, você pode enviar para seus amigos, você pode deixar aí um ok, que vai ser um prazer. Não esqueça de você de me seguir aqui no Instagram. E seguir o Instagram da Rádio Turiaçu FM. Então vamos orar. Amado Jesus, nesse momento eu quero te louvar, te agradecer, ó Pai amado, por tua bondade, por tudo aquilo que o Senhor tem feito e por tudo aquilo que o Senhor fará através da gente. Por isso, Pai amado, abençoe cada irmão, abençoe cada irmã, e que possamos estar unidos em um só coração, e que todos possam ouvir a palavra, e visita aqueles que estão enfermos, que estão doentes, passando por algumas privações, e só o Senhor pode fazer algo sobremaneira. No nome de Jesus, amém. Então, amado, daqui a pouquinho estaremos entrando ao vivo, tá bom? No Instagram, moisescardoso.300.

Olá, graça e paz a todos. Você está ouvindo o programa Palavra de Vida da Rádio Turiaçu FM e nós vamos aqui entrar ao vivo pelo programa Palavra de Vida pelo Instagram Moisés 300. E se você puder, possa passar por lá, assistir, enviar, deixar um gostei. Para que possamos estar transmitindo a palavra do Senhor com mais eficácia. Olá, graça e paz a todos. Que a graça do Senhor esteja com cada um. E você está ouvindo o programa Palavra de Vida da Rádio Turiaçu FM.

Bom dia, na graça e na paz do nosso Senhor e Salvador Jesus Cristo. Amados, hoje não vai ser possível transmitir ao vivo, né, com um pequeno problema técnico aqui, e não será possível, tá bom? Mas se Deus quiser, na próxima semana eu estarei gravando, e essa mensagem eu vou gravar hoje em casa ou amanhã pela manhã, tá ok? Hoje eu vou apenas transmitir aqui uma palavra ao coração, somente para os ouvintes do programa ao vivo. Aqui, eu quero falar com vocês sobre a graça de receber. Está baseado lá no livro de Mateus, capítulo 7, versículo 12, que diz o seguinte: portanto, tudo que vos quereis que os homens vos façam, fazei-lhe também vós o mesmo, porque esta é a lei e os profetas. E eu quero deixar aqui o pensamento: não existe arrependimento sem renúncia, assim como não existe salvação sem Cristo. Se Deus dissesse, pense comigo aqui algo que eu vou falar aqui para você. Imagine a cena, cria-se uma cena na sua mente. Imagine que Deus dissesse para o mundo inteiro ouvir, e todas as pessoas atentamente para ouvir o que Deus falando. Eu decidi, a partir de hoje, só vou na sua casa quando você for na minha casa. Só vou fazer parte da sua família se você fizer parte da minha família. No seu ponto de vista, o que aconteceria? No seu ponto de vista, causaria um caos? Será que no outro dia ou no primeiro culto de domingo da igreja, será que os templos caberiam a quantidade de pessoas que chegariam lá? Pois é, mano. Será que tudo que você faz acaba tendo um princípio da lei da semeadura? Mas a grande verdade que Jesus está querendo dizer é que tudo que você gostaria que as pessoas fizessem para você, você deveria fazer igual ou melhor. Que a maneira como você trata as pessoas... mas eu conheço pessoas do bem, né, que só faziam o bem e fizeram mal com ela, né? Então essa aí foi uma ação do inimigo maligno, né? Mas geralmente é comum de que as pessoas, tá certo? As pessoas colherem o que elas fazem, tá ok? Agora pensa comigo aqui. Jesus, ele foi o maior exemplo do que ele falou. Não tem ninguém que tenha mais deixado exemplo do que Jesus. Jesus nunca, jamais te pediu algo se ele não fosse o modelo daquilo que ele te pede. Porque tudo que Jesus pediu para você fazer, ele serve como modelo. Ele fez primeiro. Ele deu o exemplo. Jesus não pediu nada para você se primeiro não fizesse. Por exemplo, eu vou falar aqui algumas coisas que Jesus pede para mim e para você fazer e que ele fez primeiro. Primeiro, Jesus queria que você o amasse, e ele te amou primeiro. Jesus nos amou e agora o amamos. Lá em 1 João capítulo 4, versículo 19, está escrito: nós o amamos porque ele nos amou primeiro. Ou seja, ninguém amou como Jesus. Jesus, ele foi o maior exemplo de amor da história. Como ele amou você? Ele se entregou por você. Ele morreu por você. Ele pagou um alto preço que você não conseguiria de forma alguma pagar essa dívida. Amado, assim como ele amou você, ele também deseja que você o ame. Ou seja,
Se por amor ele morreu por você, então por amor você deveria morrer por ele. Tá certo? A grande verdade é que o amor, ele vai além dos sentimentos, além da frase de efeito. Ele vai além do que apenas uma frase colocar nos status. O amor é convivência. O amor é um relacionamento íntimo e pessoal com ele. A grande questão é: quer ser amado? Ame. Como Jesus amou? A grande verdade, amado, é que Jesus, apesar de amar incondicionalmente, ele não cobra o seu amor, mas ele deseja ser amado por você. Amar como Jesus é dar a sua vida, não só por ele, mas também em favor dos seus amigos. João 15, 13 diz assim, ó: ninguém tem maior amor do que este, que dá a sua vida em favor dos seus amigos. Você teria coragem de amar alguém assim? De capaz de dar a sua vida por essa pessoa? Porque quem ama, cuida. Não é apenas amar o próximo como a si mesmo. Agora, o novo mandamento é amar como Jesus amou. Porque lá em João 13, 34, um novo mandamento vos dou, que vos amei uns aos outros, assim como eu vos amei, que dessa mesma maneira tenhais o amor uns para com os outros. É, mas isso aí não está na Bíblia, no Antigo Testamento? Sim. Mas qual seria então o novo mandamento aí? Porque na Antiga Aliança diz, ó, amarás o teu próximo como a ti mesmo. Mas o novo mandamento de Jesus não é amar como a ti mesmo, mas é amar assim que eu vos amei. É amar como Jesus amou. Mas antes de você amar como Jesus amou o seu próximo, você deve amá-lo. Você deve ver, deve desfrutar desse relacionamento, desse amor. Se amar o próximo como a ti mesmo já era difícil, imagine agora. Jesus gosta de complicar as coisas. Porque se amar como a ti mesmo já é difícil, agora imagine amar como ele nos amou. Amado, Jesus queria que você se entregasse para ele. Ele se entregou primeiro. Lá em 1 Timóteo 2,6, ele se entregou em resgate por todos, para servir de testemunho a seu próprio tempo. Ou seja, não existe amor sem um sentimento, mas todo sentimento leva uma ação. Ou seja, quem ama demonstra, se entrega. Porque não existe amor sem uma entrega total, uma entrega parcial. Não, é uma entrega total. De todo o seu coração, de todo o seu ser. Lá em Gálatas 1,4 diz assim: que se entregou voluntariamente pelos nossos pecados, a fim de nos resgatar deste atual e perverso sistema mundial, segundo a vontade de nosso Deus e Pai. Então veja bem, que ele não foi forçado a se entregar. Ele não foi obrigado. Ele não foi influenciado. Não, ele se entregou voluntariamente pelos nossos pecados. Ele se entregou por amor. E qual foi o propósito dessa entrega? Foi de resgatar nossa vida do pecado e do sistema perverso do diabo. Agora, para fazer a vontade de Deus. Gálatas 2,20: estou crucificado com Cristo, e vivo não mais eu, mas Cristo vive em mim. E a vida que agora vivo na carne, vivo-a na fé do Filho de Deus, o qual me amou e se entregou
a si mesmo por mim. Então veja bem, ele já está, Paulo está dizendo assim, estou crucificado, eu não vivo mais, mas eu vivo agora Cristo, Cristo vive em mim, a vida que eu vivo agora na carne, eu vivo pela fé, pelo Filho de Deus, o qual ele amou e se entregou a si mesmo. Sabe, assim como Jesus se entregou por nós, Paulo está dizendo que ele se entregou, assim como Jesus se entregou. Tito 2,14 diz assim, o qual se deu a si mesmo por nós, para nos remir de toda iniquidade e purificar para si um povo seu especial, zeloso de boas obras. Amado, a obra de Deus é feita com vontade, porque a entrega genuinamente revela o serviço. Jesus se entregou por nós, por amor, para nos salvar do inferno, porque há uma condenação. A condenação do inferno é algo que Jesus quer nos livrar. Existe um céu a conquistar e um inferno a evitar. Entrega a sua vida, assim como Jesus se entregou. Ah, eu tenho Jesus em tudo. Amado, a fé no cristianismo não é apenas um pensamento, uma ideia intelectual, mas a ideia do cristianismo é intimidade, é vivência, é vida. Que adianta nós abrirmos a boca, dizer que temos muita fé, mas viver na prática do pecado? O que adianta apontar o caminho e seguir outra direção? Sabe, nós precisamos entender que pecado é pecado e nunca deixará de ser pecado. Você concordando ou não, pecado é pecado. Nós não podemos fugir dessa realidade. E o pecado vai levar muita gente ao inferno porque não quis abandonar, não quis se entregar a Jesus. Para nos perdoar. Então Jesus, ele se entregou por amor para nos purificar, para nos perdoar, para nos livrar da condenação do inferno. Agora, se Jesus foi capaz de se entregar, então nós também precisamos nos entregar a ele. Entregar o nosso coração sem reserva a ele. O amor nunca pode ser dividido. O amor, ele precisa ser um amor integral, somente a ele. Não podemos servir a dois senhores. Não podemos servir a Deus e ao dinheiro. Não podemos servir a Deus e ao mundo e aos deleites e prazeres. Tem que haver a santidade e se envolver, né? Porque, amado, olha como Efésios 5,2 diz: andai em amor, como também Cristo vos amou e se entregou a si mesmo por nós, em oferta e sacrifício a Deus, em cheiro suave e agradável. Então, amado, você vê que Jesus, ele se entregou por nós. Terceiro, Jesus queria que você renunciasse ao mundo. Ele renunciou primeiro. Olha que a Bíblia diz que de sorte que haja em vós o mesmo sentimento que houve em Cristo Jesus, que sendo em forma de Deus, não teve por usurpação ser igual a Deus, mas aniquilou a si mesmo, tomando a forma de servo, fazendo-se semelhante aos homens, e acharam na forma de homem, humilhou-se a si mesmo, sendo obediente até a morte e morte de cruz. Jesus, para cumprir a sua missão e obedecer ao Pai, foi necessário renunciar ou esvaziar. A palavra que aparece ali, esvaziar,
ali no livro de Filipenses, é a palavra kenosis, que vem do grego keno, que significa principalmente esvaziar ou tornar-se vazio. Quando Jesus se esvaziou, não que ele deixou a sua divindade, a sua glória, no sentido de que ele renunciou, ele abandonou, não. Mas a ideia dali é porque todas as coisas foram criadas em Cristo, dentro de Cristo. Então, para ele se fazer carne e habitar entre nós, ele precisou se esvaziar. Até o nosso Cristo se esvaziou tanto que saiu de dentro dele. Imagine que tudo foi construído por Deus. O universo, a constelação, os mares, os planetas, a terra, ou seja, tudo foi construído dentro de Cristo. Agora pense comigo, imagine tudo isso saindo de dentro de Cristo. Cristo se esvaziou tanto, a ponto de se achar homem, a ponto de morrer, a ponto de sair a sua última gota de sangue para sair água. Amado, pense comigo. Tudo foi criado em Cristo. Para ele se fez. E ele teve que se esvaziar de tudo isso. Deixou um pouco de tempo a sua glória, seu reino, o seu reino celestial. É interessante que ele deixou a sua glória. Agora ele quer a nossa renúncia. Ele requer a nossa renúncia. Lucas 9, 23 e 26 diz assim: e dizia a todos, se alguém quiser vir após mim, negue-se a si mesmo, tome cada dia a sua cruz e siga-me, porque qualquer que quiser salvar a sua vida, perderá. Mas qualquer que por amor de mim perder a sua vida, salvará. Porque o que adianta um homem ganhar o mundo inteiro, perder a sua alma, ou prejudicar-se a si mesmo? Porque qualquer que de mim e das minhas palavras se envergonhar, dele se envergonhará o Filho do Homem quando vier na sua glória e na do Pai e do seu Santo Senhor. Para seguir Jesus é necessário renunciar a si mesmo. E o que é renunciar a si mesmo? É a prática pecaminosa. Renunciar aos prazeres da vida. É renunciar à prática da idolatria. É renunciar à prática da feitiçaria. É renunciar à prática da homossexualidade. É necessário renunciar, né, o adultério, a prostituição, o vício, a droga e tudo que Deus abomina. É necessário abandonar, porque Deus odeia o pecado. Deus aborrece o pecado. Deus não tem conveniência com o pecado. E é por isso que Jesus, ele quer que você renuncie o pecado. Porque se você não for capaz de renunciar ao pecado hoje, você será renunciado ao reino dos céus. Você será lançado na condenação eterna. Então o primeiro passo é renunciar a si mesmo. Tomar a sua cruz todo dia carregar a cruz. Todo dia você precisa abrir mão de muitas coisas para se manter firme diante do Senhor. Jesus renunciou ao seu reino. Agora renunciamos o mundo. Eu repito, quando eu falo que Jesus renunciou ao seu reino, eu não estou dizendo que ele abandonou o reino, que ele não quis saber do reino. É uma forma de deixar temporariamente, né? Se você perdeu o mundo por causa do reino, você ganhou o reino por causa do mundo. Eu repito, se você perdeu o mundo por causa do reino, você ganhou o reino por causa do mundo. Quarto, Jesus queria que você o servisse. Ele o serviu primeiro. Bem, como filho do homem, não veio para ser servido, mas para servir.
para dar sua vida em resgate de muito. Jesus, o maior exemplo da humildade que já existiu. O próprio Deus que levou seus pés, o próprio Deus que lavou os pés dos discípulos, sujeitou-se até a lei dos homens. Ele serviu a todos, pobre, rico, religioso, incrédulo, soldado, ladrões, mulheres. Sabe, mano? Agora também precisamos servir, porque o serviço é nossa missão. 1 Pedro 4,10 diz assim, ó: sede hospitaleiro uns para com os outros, sem vos queixar, servimos aos outros de acordo com o dom que cada um recebeu, como bom administradores de muita forma a graça de Deus. Na visão de Jesus, o maior ou mais importante é o que serve. Mateus 20, 26 diz assim, ó: não será assim entre vós, ao contrário, quem deseja ser importante entre vós, será esse o que deve servir. Pastor Josué Gonçalves diz o seguinte: quem não serve, não serve. Nós precisamos servir a Cristo. Precisamos servir a igreja com os nossos dons, com nossos talentos, com nosso dinheiro, com nossos recursos. Precisamos servir o próximo com amor, servir o pobre, servir a todos. E você é amado? Se você é amado, porque geralmente é porque você ama. Se você visita alguém, com certeza um dia você será visitado. Da maneira, né, como você gostaria de ser tratado, trate. Porque como você trata, você será tratado. Jesus se entregou por você. E você já se entregou para Ele? Jesus renunciou temporariamente tudo. Você precisa renunciar também a sua vida. A maneira como você vive determina o quanto você ama a Deus. Fico com essa reflexão. Deus abençoe. Peço perdão aí que não consegui transmitir aqui o programa ao vivo, mas estarei gravando, né, a sexta ministração do nosso estudo que estamos fazendo aqui na Rádio Toriaçu FM. E vai ser maravilhoso, tá bom? Então a gente vai estar transmitindo ao vivo em casa, tá certo? Então peço a sua paciência e até o próximo programa, se Deus quiser.

0: horas e 30 minutos.
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4: Justiça Eleitoral mantém cassação de prefeito e confirma novas eleições em cidade do Maranhão. Nota do Tribunal de Contas limita gastos de prefeituras maranhenses com shows e festas. Homem é preso no interior do estado suspeito de abusar das próprias filhas e oferecer dinheiro por fotos íntimas. Bombeiros alertam para correntes de retorno e animais marinhos em praias de São Luís. No esporte, Imperatriz anuncia novo treinador e atacante para o restante da temporada. Está no ar a edição do Jornal Central desta quarta-feira, 27 de maio de 2026.
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4: O Maranhão segue sob o alerta amarelo para chuvas intensas nesta quarta-feira, com aviso válido para 38 cidades ao norte e oeste do estado, principalmente a região da Baixada. Entre as cidades em alerta estão a capital São Luís, além de São Bento, Pinheiro, Cururupu, Cândido Mendes, Carutapera, Santa Helena, Alcântara, Bacuri, Bequimão, Guimarães e Turiaçu. Na capital maranhense, a previsão é de sol entre muitas nuvens, tem possibilidade de chuva passageira e máxima de 31 graus. Já em Imperatriz, o dia será de muitas nuvens e temperatura máxima de 32 graus. Um princípio de incêndio atingiu uma escola municipal e provocou a evacuação no município de São Bento, na Baixada Maranhense. Thaís Brusaca.
5: Alunos, professores e funcionários da Escola Municipal Benedito Muniz foram retirados às pressas após um princípio de incêndio na tarde desta terça-feira, em São Bento, no Maranhão. Segundo testemunhas, o fogo teria começado após curto-circuito no quadro de energia, provocando fumaça intensa, pequenas explosões e chamas na fiação elétrica.
6: A criança veio, ajuda a senhora. Quem tá lá na frente?
5: Moradores próximos à escola ajudaram a conter parte das chamas antes da chegada da equipe de emergência. Não houve registro de feridos. As aulas foram suspensas temporariamente para apuração das causas do incêndio e avaliação dos danos à estrutura da unidade. Central de Notícias Brasil, Thaís Brusac.
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4: O Tribunal Regional Eleitoral do Maranhão manteve nesta terça-feira a cassação do prefeito de São Benedito do Rio Preto, Wallace Gonçalves Rocha, por abuso de poder político e econômico e determinou novas eleições no município. A decisão também manteve a ineligibilidade do prefeito por 8 anos. O caso ganhou repercussão após investigação da Polícia Federal, que apura suspeitas de fraudes com recursos da educação no município. Segundo as investigações da PF, o Wallace Rocha teria utilizado recursos do Fundeb para pagamentos a aliados e familiares em troca de apoio político durante o período eleitoral. A vice-prefeita Débora Reimann também teve a cassação mantida, mas não foi declarada inelegível por falta de provas de participação direta no esquema. A seguir, a prisão de um homem no interior do Maranhão suspeito de abuso sexual contra as próprias filhas.
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7: O Brasil possui não só o maior programa de transplantes públicos do mundo, mas também é considerado um dos mais seguros. A sua lista única é regida integralmente pelo SUS e é controlada pela Central Estadual de Transplantes, pela Central Nacional de Transplantes, sob a regência do Sistema Nacional de Transplantes e o Ministério da Saúde.
8: É muito importante ainda esclarecer alguns pontos em relação ao processo de doação de órgãos e tecidos para transplante. O primeiro deles, o corpo é integralmente reconstituído pelas equipes, ou seja, após o processo, o corpo é reconstituído de forma integral e na maioria das vezes nem dá para perceber que houve o processo de doação. Segundo, nenhuma religião proíbe o processo de doação de órgãos e tecidos. E terceiro, no Brasil, é proibida a venda e comercialização de órgãos para transplante, o que nos torna...

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3: Um homem de 47 anos foi preso na tarde dessa terça-feira em Balsas, no sul do Maranhão, suspeito de crimes sexuais contra as próprias filhas no município de Anápolis, em Goiás. A prisão foi realizada pela Polícia Civil do Maranhão, com o apoio da Polícia Civil de Goiás, após troca de informações entre as equipes de investigação. Os crimes teriam ocorrido entre abril e maio deste ano e o suspeito teria fugido de Goiás após denúncia. De acordo com as investigações, uma adolescente de 17 anos relatou ter sido vítima de tentativa de violência sexual, além de assédio e envio de material íntimo pelo investigado. A denúncia também apontou que outra vítima, uma criança de 6 anos, teria sofrido abuso sexual, fato que passa a ser apurado pelas autoridades. O homem foi localizado na casa de familiares no bairro Bacaba, em Balsas, e encaminhado à delegacia regional, onde foram adotados os procedimentos legais. Ele deve ser transferido para Goiás nos próximos dias e vai permanecer à disposição da Justiça. Um homem acusado de tentar matar a própria mãe foi preso. Jauber Pereira.
4: Um homem investigado por tentativa de feminicídio contra a própria mãe foi preso nesta terça-feira no município de Bacabal, na região do Médio Mearim. Segundo a Polícia Civil, o crime aconteceu no dia 17 de maio deste ano e está sendo investigado pela Delegacia Especial da Mulher daquela cidade. De acordo com as investigações, o suspeito teria ameaçado a mãe de morte e, durante a agressão, desferido um golpe de faca contra a vítima. Após a coleta de informações e a realização de diligências, a Justiça expediu o mandado de prisão preventiva contra o mesmo. A ordem judicial foi cumprida por equipes da Polícia Civil. Depois dos procedimentos legais, na delegacia, o homem foi encaminhado ao presídio de Bacabal, onde permanece à disposição da Justiça. Tanto o preso quanto a vítima não tiveram suas identidades reveladas. Central de Notícias Brasil, de São Luís, Jauber Pereira.
3: Homicídios em São João Batista e Bequimão marcam a noite de violência na região da Baixada. Batista Peixoto.
5: Dois casos violentos foram registrados aqui na Baixada Maranhense nas últimas horas. Em São João Batista, um homem de 34 anos morreu com quase 10 tiros. E em Bequimão, um jovem natural de Olinda Nova foi encontrado morto. De acordo com informações da Polícia Militar do Maranhão, o homicídio aconteceu por volta das 22 horas na rua São Jorge, no centro de São João Batista. A vítima, identificada como Genilson Ferreira Martins, foi encontrada caída ao solo, já sem sinais vitais e com diversas perfurações provocadas por disparos de arma de fogo. Próximo ao corpo, policiais encontraram vários estojos de munição calibre 9mm. Segundo o relatório da ocorrência, a guarnição do 36º BPM recebeu inicialmente informações sobre uma tentativa de homicídio no povoado Lagoa dos Peixes. Após deixar a vítima dessa primeira ocorrência no Hospital Municipal, os policiais receberam uma ligação anônima relatando um possível homicídio no centro da cidade. Ao chegarem no endereço informado, os militares confirmaram a veracidade da denúncia e realizaram o isolamento da área até a chegada da Polícia Civil do Maranhão e da equipe de perícia. Populares relataram que ouviram diversos disparos de arma de fogo e, ao saírem de suas residências, encontraram Genilson já sem vida. Nenhuma testemunha soube informar a identidade dos autores do crime. Um corpo foi encontrado nas proximidades de uma estrada de pissarra no povoado Barroso, zona rural de Bequimão. Vítima foi identificada como Vinícius Santos, que havia completado 18 anos na última sexta-feira. O jovem era natural de Olinda Nova do Maranhão e morava no povoado Queluz. Segundo informações de moradores, o corpo foi localizado por populares que acionaram imediatamente a polícia. Equipes das forças de segurança estiveram no local realizando os primeiros levantamentos. A morte causou grande comoção nas redes sociais e em escolas da região, que divulgaram notas de pesar lamentando o falecimento do jovem. As circunstâncias da morte ainda não foram oficialmente esclarecidas e o caso segue sob investigação da Polícia Civil do Maranhão. De Pinheiro, na Baixada Maranhense, Batista Peixoto.
3: A seguir, nota do Tribunal de Contas limita gastos de prefeituras com shows e festas no Maranhão.
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0: 12:44.
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3: O Tribunal de Contas do Maranhão, FAMEN e Ministério Público assinaram uma nota técnica que estabelece regras para gastos das prefeituras com festas e eventos culturais em 2026. A medida não proíbe a realização dos eventos, mas, segundo os órgãos, busca evitar gastos excessivos em cidades com problemas financeiros ou serviços públicos precários. O documento define limites de referência para contratação de atrações que podem chegar a R$ 700 mil, a depender do tamanho da população. Os órgãos de controle poderão considerar irregularidades, gastos com festas em cidades com salários atrasados, falta de medicamentos, problemas na educação ou estado de emergência. A nota também proíbe o uso de recursos da saúde, educação e assistência social para pagamento de eventos. Prefeituras que descumprirem as regras poderão sofrer multas, fiscalizações, entre outras sanções legais. Ministro Alexandre de Moraes envia à Procuradoria-Geral da República pedido para investigar recursos do filme Dark Horse. Repórter Gésio Passos.
4: Um pedido de investigação para apurar se os recursos enviados para financiar um filme sobre o ex-presidente Jair Bolsonaro teriam sido usados, na verdade, para custear uma campanha contra autoridades do governo brasileiro. Outra suspeita é de que esse dinheiro também foi usado para influenciar a imposição de tarifas a produtos brasileiros pelos Estados Unidos e em favor da anistia ao ex-presidente Bolsonaro na trama golpista. A denúncia foi apresentada ao Supremo pelo deputado federal Lindbergh Farias, do PT do Rio de Janeiro, para que o caso seja investigado no mesmo processo que já está em andamento na corte contra o ex-deputado Eduardo Bolsonaro e o influenciador Paulo Figueiredo. A denúncia pede que seja apurado se o dinheiro enviado por Daniel Vorcaro, dono do Banco Master, para Flávio Bolsonaro, foi usado para atacar autoridades e aplicar sanções contra o Brasil. O senador, que é pré-candidato à presidência da República, confirmou ter recebido mais de R$ 60 milhões para a realização do filme. Lindbergh Farias pede também a inclusão de Jair e de Flávio Bolsonaro na investigação em andamento sobre as sanções. A denúncia solicita a imposição de medidas cautelares contra o senador Flávio Bolsonaro, como a entrega de passaporte e proibição de se ausentar do Brasil e de realizar contato com Daniel Vorcaro e seus intermediários. Também é pedido o bloqueio de bens e valores do senador. A suspeita é de que os recursos do filme foram usados para lavagem de dinheiro, financiamento e propaganda eleitoral irregular, organização criminosa e atentado à soberania nacional. O ministro Alexandre de Moraes deu prazo de 5 dias para a Procuradoria-Geral se manifestar sobre o pedido. Nessa terça-feira, Flávio Eduardo Bolsonaro, acompanhados do blogueiro Paulo Figueiredo, se reuniram com o presidente dos Estados Unidos, Donald Trump, em Washington e divulgaram foto do encontro nas redes sociais. A reportagem entrou em contato com a defesa de Flávio Eduardo Bolsonaro, mas até o momento não teve retorno. O espaço está aberto para manifestação. Da Rádio Nacional em Brasília, Gésio Passos.
3: O governador Carlos Brandão anunciou que o dia 5 de junho, sexta-feira, será ponto facultativo na administração pública estadual após o feriado de Corpus Christi, celebrado no dia 4. O comunicado foi feito em suas redes sociais e vale para os órgãos da administração pública estadual. Com a decisão, os servidores estaduais terão feriado prolongado de 4 dias, considerando o fim de semana. Os serviços essenciais, como saúde e segurança, seguirão funcionando normalmente em regime de plantão. A seguir, bombeiros alertam para correntes de retorno e animais marinhos em praias do Maranhão.
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5: O Brasil possui não só o maior programa de transplantes públicos do mundo, mas também é considerado um dos mais seguros. A sua lista única é regida integralmente pelo SUS e é controlada pela Central Estadual de Transplantes, pela Central Nacional de Transplantes, sob a regência do Sistema Nacional de Transplantes e o Ministério da Saúde.
6: É muito importante ainda esclarecer alguns pontos em relação ao processo de doação de órgãos e tecidos para transplante. O primeiro deles, o corpo é integralmente reconstituído pelas equipes, ou seja, após o processo, o corpo é reconstituído de forma integral e na maioria das vezes nem dá para perceber que houve o processo de doação. Segundo, nenhuma religião proíbe o processo de doação de órgãos e tecidos. E terceiro, no Brasil, é proibida a venda e comercialização de órgãos para transplante.

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3: O Maranhão alcançou 88% de cobertura vacinal contra o vírus respiratório.
2: Pública.
3: O Maranhão alcançou 88% de cobertura vacinal contra o vírus.

0: junino e o aumento da demanda nos hospitais, o Hemomar acende o alerta para a baixa nos estoques de sangue. Hoje o Hemocentro conta com apenas 257 bolsas disponíveis.
1: É um período de festividade prolongado, junho, julho, e a gente tem uma baixa por conta de quê? As pessoas ficam muito envolvidas nessas festividades e não vêm para o Hemocentro fazer sua doação. Mas a nossa oferta, a nossa demanda não diminui, a oferta reduz consideravelmente. Tanto é que a gente se dedica em estratégias para trazer esses doadores para o Hemomar nesse período de festividade.
0: Doadores veteranos como Alex e Joadson fazem da solidariedade e um compromisso. Sempre que podem, reservam tempo para doar sangue e ajudar quem precisa.
2: É um ato de ajudar, né, outras pessoas, a gente se colocar no lugar das outras pessoas e ver que mais na frente pode ser a gente que vai precisar. Então a gente se coloca logo no lugar.
3: Para mim é muito gratificante. É a sensação de estar fazendo algo que vai beneficiar outras pessoas. Geralmente eu dou em três em três meses eu venho doar e já estou providenciando para mim ser doador de plaquetas também.
4: Bombeiros alertam para correntes de retorno e animais marinhos em praias de São Luís. Daniela Bandeira.
5: O Corpo de Bombeiros do Maranhão intensificou as ações preventivas nas praias de São Luís para reforçar a segurança dos banhistas e reduzir os casos de afogamento durante o período de maior movimentação da orla na capital.
6: Eu acho importante, até porque tem pessoas que não têm o conhecimento em questão de corrente de retorno, às vezes se distrai e a maré acaba levando.
5: Em 2025 foram realizadas cerca de 21 mil abordagens educativas com orientações sobre correntes de retorno, locais impróprios para banho e medidas de segurança para evitar acidentes. Já entre janeiro e abril deste ano, aproximadamente 4 mil banhistas receberam orientações das equipes do Corpo de Bombeiros.
7: Eles também estão orientando as pessoas com relação aos riscos de acidentes. E uma estratégia dos riscos de acidentes é a sinalização dos locais de risco, porque aqui nós temos pedras e também as correntes de retorno, que é onde tem o maior índice de afogamento nessas áreas.
5: O monitoramento também inclui a identificação de áreas de risco e o reforço da sinalização em pontos considerados perigosos. Entre janeiro e abril de 2026, o Batalhão de Bombeiros Marítimo registrou 2 casos de afogamento nas praias de São Luís, sem ocorrência de óbitos.
7: Para os banhistas, nós orientamos que, quando eles identificarem uma banda bandeirola vermelha, eles não se aproximem desse local para tomar banho. Esse local é um local inseguro e pode causar acidente. Levantar aqui e orientar as pessoas é com relação a acidentes com animais marinhos, que hoje, inclusive, teve visualizações de animais marinhos de grande porte aqui na...
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4: Imperatriz anuncia novo treinador e atacante para o restante da temporada.
9: A diretoria do Cavalo de Aço anunciou nesta terça-feira a contratação do técnico Emerson Cris e do atacante Luizinho para o restante da temporada de 2026. O novo comandante do time colorado acumula passagem pelas equipes da Chapecoense, Concórdia e Marcílio Dias do estado de Santa Catarina e ainda Maringá e Azuriz do Paraná e também Brasil de Pelotas no Rio Grande do Sul. Emerson Cris será o terceiro treinador na temporada para o Cavalo de Aço. Ele chega à equipe para substituir Amacinho Guerreiro, desligado após a derrota por 3-0 para o Águia do Pará no último final de semana em casa. Já o atacante Luizinho atuou por equipes como o Coimbra, Patrocinense e Atlético de Minas Gerais. Ele também passou por Dourados, do Mato Grosso do Sul, Manauara do Amazonas e Guarani de Sobral do estado do Ceará. Os dois já devem atuar no jogo do próximo domingo contra o Oratório no estado do Amapá. Na Série D, a equipe colorada tem 9 pontos ganhos e ocupa a 4ª colocação na tabela de classificação do grupo 5, mas com apenas um ponto a menos que a Tuna Luso, que está uma posição à frente.
4: O Jornal Central é uma produção do Departamento de Jornalismo da Central de Notícias Brasil. A técnica é de Jami Chaves e a apresentação de Tereza Cristina. Estarei de volta amanhã neste mesmo horário aqui na sua emissora. Obrigada pela sua companhia e até amanhã.
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0: 11:01.
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0: Olá, você a partir de agora já são todos bem-vindos em mais uma edição do seu Central Esporte aqui pela sua emissora. Nesta terça-feira, hoje dia 26 de maio do ano de 2026, e vamos aos principais destaques de hoje. Bode Gregório volta aos treinos para confronto contra o Anápolis pela Série C do Campeonato Brasileiro. Sampaio. Tricolor Maranhense anuncia seu novo diretor jurídico. Moto. Após sofrer goleada no último final de semana para o seu arquirrival, Papão do Norte inicia os trabalhos para o jogo diante do Maracanã no próximo final de semana. Também vamos trazer informações sobre a audiência de conciliação da Federação Maranhense Futebol, que acontece nesta terça-feira. Também vamos trazer informações do Maranhense Beach Soccer, aliás de Beach Tênis, que está com inscrições abertas para a atual temporada. Você vai acompanhar também na edição de hoje, sobre os resultados dos campeonatos municipais que movimentam o interior do estado. Já pela Fórmula 1, Kimi Antonelli segue na liderança da competição. Vamos destacar ainda os jogos que vão movimentar esta terça-feira o Brasil e o mundo. Estas e outras notícias você vai acompanhar a partir de agora no seu Central Esporte, que já está no ar.
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0: É o Central Esporte, você já sabe, todos os dias de segunda a sexta-feira, sempre neste mesmo horário, aqui na sua emissora, temos encontro marcado para falarmos de esporte, em especial o futebol, que é a paixão nacional. Então você já sabe, aconteceu evento esportivo na sua rua, no seu bairro, na sua cidade ou na sua região, você pode interagir conosco e mandar as informações para que possam ser noticiadas aqui no seu Central Esporte, que tem oferecimento de Mundo da Mídia. 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E vamos começar o programa de hoje trazendo as informações do Papão do Norte, aqui dentro do seu Central Esporte. Moto. Após sofrer goleada, Papão do Norte inicia os trabalhos para o jogo diante do Maracanã pela Série D no próximo final de semana. Quem tem mais informações da equipe rubro-negra é ele. É com você, Roberto.
2: Olá, Jalber Pereira, amigos ligados no Central Esportes, um grande abraço. E o Motoclube se representou ontem à tarde no CT Pereira dos Santos, iniciando a semana de trabalhos visando o seu próximo adversário, que é exatamente a equipe do Maracanã, lá do Ceará. Depois da goleada sofrida para o seu principal rival, as atenções voltadas agora exatamente para essa partida. O Moto, que deixou a zona de classificação para a próxima fase do Campeonato Brasileiro da Série D e pode acenar com mudanças, inclusive na comissão técnica, depois dessa derrota de goleada para o Sampaio Corrêa Futebol Clube. As informações que se tem que o Marcinho Guerreiro foi contactado pela diretoria do Moto Clube de São Luís, mas recusou o convite, até mesmo porque o clube vive algumas limitações financeiras, e o técnico, você sabe que quando chega faz algumas indicações, solicitando jogadores. Nesse momento o Moto não passa por uma situação muito cômoda. A tendência é que o técnico Fernando Tonet, com sua comissão técnica, permaneça à frente ao comando da representação do Motoclube, continue como técnico, e a diretoria preocupada bastante com a queda de rendimento da equipe nessa fase. Atuação contra o Sampaio muito abaixo da expectativa, principalmente no que se refere ao aspecto defensivo. Muitas falhas, inclusive com o goleiro Bruno não tendo uma boa participação. Com relação à formação da equipe, não terá o volante Patrick, que levou o terceiro cartão amarelo, desfalca a equipe na próxima partida. O Dagson, atacante, pediu rescisão de contrato, ele que não vinha sendo utilizado, não tinha espaço na equipe, acabou deixando o elenco rubro-negro. Novidades para o próximo jogo: o goleiro Cássio, que se machucou na véspera do jogo contra o Sampaio Corrêa, um problema no cotovelo, e desfalcou a equipe. Em contrapartida, novidades como o lateral Rony, contratado junto à equipe do Guarani de Juazeiro do Norte, que disputa a segunda divisão do futebol cearense. Ele deve ganhar condição de jogo durante o transcurso dessa semana e deverá ficar disponível para o técnico Fernando Tonet. Sábado, Motoclube Maracanã, o jogo vai acontecer no estádio do Castelão. Moto preocupado a princípio com provável mudança na comissão técnica, mas as limitações financeiras nesse momento é complicado de trazer uma outra comissão técnica, se desfazer do Tonet. Mas a preocupação em relação ao desempenho da equipe, muito abaixo daquele esperado pela sua torcida diante do Sampaio Corrêa. A representação rubro-negra que volta aos trabalhos às 15h30 no CT Pereira dos Santos, com o técnico Fernando Toneja promovendo correções e alguns ajustes para o jogo decisivo do Moto contra a representação do Maracanã do Ceará. Informações do Moto Clube para o Central Esportes.
0: Ok, muito obrigado, repórter Roberto Ramos, aqui participando conosco. Amanhã você volta com outras informações do rubro-negro maranhense aqui dentro do seu Central Esporte. Mas já que falamos da equipe do Moto, vamos trazer informações do principal rival da equipe rubro-negra aqui no seu Central Esporte. Sampaio. Tricolor maranhense oficializou a nomeação do advogado Tairide Gadelha Lourenço como seu novo diretor jurídico. Ele assume o cargo em substituição a Pérez Paz, que também exercia a função de vice-presidente da Bolívia Querida e que pediu renúncia das funções no início deste mês. Ao assumir a nova função, Tairide destacou que terá uma importância histórica na equipe do Sampaio Corrêa no cenário esportivo nacional, e também afirmou que encara o desafio com responsabilidade e compromisso profissional. O novo diretor jurídico também ressaltou que pretende colaborar para o fortalecimento institucional do clube, especialmente na organização administrativa e jurídica fora das quatro linhas. O time do Sampaio treina para o jogo diante do IAP, que vai acontecer no próximo domingo na capital maranhense. Com 10 pontos conquistados, o tricolor maranhense ocupa a quarta colocação na classificação do grupo 6 do Campeonato Brasileiro da Série D. O time boliviano que entrou no G4 desse grupo após a goleada por 4-0 diante do seu arquirrival Motoclube no último final de semana. Portanto, as informações do tricolor de aço. Mas agora vamos trazer informações do Macão Machão da Ilha aqui dentro do seu Central Esporte. O Bode Gregório que segue em ritmo forte de treinamentos para o jogo diante do Anápolis, que vai acontecer no próximo final de semana. Para esse compromisso, o técnico Gerson Testoni não vai contar com o Railson, o volante Railson, que foi expulso no jogo passado, e com isso terá que cumprir suspensão automática. No entanto, o comandante quadricolor terá o retorno do volante Maurício e também do volante, aliás, do meio atacante Vagalume. Batume. Esses dois atletas não enfrentaram o Caxias na rodada anterior, partida que aconteceu no último sábado na capital maranhense. Ritmo forte de treinamentos, esses preparativos devem acontecer até a próxima sexta-feira, quando o time deve seguir viagem para o estado de Goiás. Na terceira divisão, a equipe tem 11 pontos ganhos e ocupa a 12ª posição na tabela de classificação. Uma vitória diante do lanterna da competição, mesmo jogando fora, poderá render uma das primeiras posições na classificação geral. Faltando 11 jogos para fechar a primeira fase, o MAC tem o objetivo de conquistar pontos fora para entrar e se firmar entre as 8 equipes que vão se classificar para a fase seguinte da terceira divisão. Portanto, o Maranhão está com esse intuito de reencontrar o caminho das vitórias. Vamos a um breve intervalo, na volta tem mais Central Esporte para você pelas ondas da sua emissora. Um instante só.
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3: O Brasil possui não só o maior programa de transplantes públicos do mundo, mas também é considerado um dos mais seguros. A sua lista única é regida integralmente pelo SUS e é controlada pela Central Estadual de Transplantes, pela Central Nacional de Transplantes, sob a regência do Sistema Nacional de Transplantes e o Ministério da Saúde.
4: É muito importante ainda esclarecer alguns pontos em relação ao processo de doação de órgãos e tecidos para transplante. O primeiro deles, o corpo é integralmente reconstituído pelas equipes, ou seja, após o processo, o corpo é reconstituído de forma integral e na maioria das vezes nem dá para perceber que houve o processo de doação. Segundo, nenhuma religião proíbe o processo de doação de órgãos e tecidos. E terceiro, no Brasil, é proibida a venda e comercialização de órgãos para transplante, o que nos torna...

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8: De volta com o seu Central Esporte aqui pelas ondas da sua emissora, o programa que tem um apoio cultural de Rubrax. 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Olha, audiência de conciliação na Federação Maranhense de Futebol acontece nesta terça-feira. Quem tem mais informações é a repórter Tereza Cristina.
7: Acontece nesta terça-feira no Fórum Desembargador Sarney Costa em São Luís a audiência de conciliação que busca resolver o impasse envolvendo a intervenção judicial e a realização de novas eleições na Federação Maranhense de Futebol, a FMF. Será a segunda tentativa de acordo entre as partes envolvidas. Em março deste ano, aconteceu a primeira reunião que terminou sem um acordo definitivo. Durante a audiência, a interventora Suzana Lucena deve apresentar informações sobre a gestão provisória que desenvolve a frente da entidade. A Confederação Brasileira de Futebol, CBF, deve estar presente e defende a nomeação de um interventor indicado pela própria entidade, sustentando a alegação de que a manutenção da intervenção judicial pode gerar questionamentos da FIFA e possível interferência externa da administração esportiva. A CBF chegou a sugerir o nome do presidente da Federação Sergipana de Futebol, Milton Dantas, para assumir a função de interventor, com a missão de apurar os fatos e, eventualmente, conduzir novas eleições. A Federação Maranhense de Futebol está sob intervenção judicial desde agosto de 2025. Suzana Lucena assumiu a administração provisória da entidade após decisão baseada em supostas irregularidades administrativas atribuídas à gestão do então presidente Antônio Quamérico. O caso chegou ao Supremo Tribunal Federal e, à época, o ministro Flávio Dino decidiu manter a intervenção com restrições e determinar a realização da audiência para a tentativa de conciliação.
8: Obrigado, repórter Tereza Cristina, trazendo essas últimas informações. A segunda audiência de conciliação que acontece, vamos ficar na torcida para que possa ser encontrado aí uma solução, inclusive com as datas das eleições que vão definir quem vai comandar o órgão máximo do futebol maranhense para os próximos anos. Mas agora vamos falar de outra competição. E agora vamos falar de beach tênis. Olha, a Maranhense de beach tênis está com inscrições abertas. Quem tem mais informações é o repórter Jailson Farias.
9: Alô, amigos do Central Esporte, Jailson Farias, trazendo as informações do beach tênis do Maranhão. Olha, pessoal, o Campeonato Maranhense de beach tênis 2026 irá começar agora entre os dias 4 e 7, lá na Arena T9, lá no Parque Atlântico, em São Luís. O torneio, gente, está com as inscrições abertas na plataforma Let's Play. Vou repetir, plataforma Let's Play. E os 120 primeiros participantes irão ganhar a camisa oficial após o pagamento, claro. Olha, com a expectativa de até 350 atletas participantes, a quarta etapa do beach tênis do Maranhão terá 30 mil em premiação, gente, é isso mesmo, 30 mil em premiação, além de 250 pontos na Federação Maranhense e 300 pontos na Confederação Brasileira. Olha, a programação do Time Open de Beach Tennis começa com as disputas das categorias mistas de idade na quinta-feira, enquanto as categorias de gênero contam com partidas na sexta, dando sequência ao torneio. As disputas de gênero ocorrem no sábado também. E a categoria Open, com premiação em dinheiro, está marcada no domingo. Próximas etapas do Beach Soccer do Maranhão, após a disputa do Campeonato Maranhense, terá a quinta etapa entre os dias 17 e 19. É isso mesmo, 17 e 19, lá na Arena QOA, Arena QOA, em Santa Inês. Logo em seguida, o Maranhense volta para São Luís, com a realização da sexta etapa na Arena Lito Beach. É isso mesmo, na Arena Lito Beach, entre os dias 13 e 16 de agosto. A cidade de Santo Amaro, por sua vez, sediará a sétima etapa nos dias 4, 5, 6 e 7 de setembro. Olha, com informações do beach tênis do Maranhão, Jailson Farias para o Central Esportes.
8: Obrigado ao Jailson, amanhã você volta com outras informações aqui no seu Central Esporte. Agora vamos direto à região do interior do estado. Olha, campeonatos municipais movimentam a região do interior. Quer ter mais informações? É o repórter João Batista Varlan.
10: Aos amigos da Central de Notícias, um grande abraço. muito obrigado pela audiência. Tivemos no final de semana, Jalber Pereira, Roberto Ramos, a final da Taça Eliseu, envolvendo Recanto Caipira e Bada da Paz. Tivemos no primeiro tempo o Recanto Caipira vencendo pelo placar de 2-0. O Bada da Paz conseguiu empatar através de 12 golaços de Regivan e nas penalidades sagrou-se campeão. Parabéns a todos do Bada da Paz e já estão se preparando aí para a próxima temporada. Vamos ter nesse final de semana os jogos que marcam a semifinal do campeonato Cinquentão, aqui no município de Monção, na Arena Martiliano, comunidade do atleta Aguinaldo. As expectativas dão por conta do jogo envolvendo a seleção Master de Pindaré e a seleção de Santa Luzia do Tide. E no domingo, às 9 horas da manhã, o outro jogo da semifinal envolvendo o Barcelona da cidade de Vitória do Mearim e a seleção Master da cidade de Garapé do Meio. Tivemos também, pelo Copão da Baixada, os jogos de volta. A seleção de Cururupu venceu no tempo normal a seleção de Pinheiro pelo placar de 3-0, igualando o marcador na soma dos dois jogos, mas na penalidade a seleção de Pinheiro venceu pelo placar de 5-4 e avançou para a grande final do Copão da Baixada Quarentão. Tivemos também no domingo a seleção de Bacuri venceu a seleção de Binizal pelo placar de 2-0, igualando o marcador. Mas nas penalidades, a seleção de Bacuri venceu o Binizal pelo placar de 4-0 e vai fazer a final com Pinheiro dentro do futebol da Baixada e Litoral Maranhense. Então, Jalber Pereira, Roberto Ramos, todos ligados no Central de Notícias, aqui da Baixada Maranhense, no Vale do Pinaré, João Batista Valan, porque com a gente o futebol tem mais emoção.
8: Obrigado, João, também participando conosco, trazendo informações importantes de várias competições que acontecem em várias regiões aqui do estado. E claro, aconteceu o evento esportivo, vai ser noticiado com certeza aqui no seu Central Esporte. Mas agora vamos trazer informações da Fórmula 1. Olha, o italiano Kimi Antonelli segue na liderança da competição na atual temporada. Quem tem mais informações é ele. Alô, alô, Armando Capriotti, é com você.
11: Alô, Jalber Pereira, amigos da velocidade e aos apaixonados pela Fórmula 1 que nos acompanham no Central Esportes. Após a quinta corrida realizada nesse final de semana da Fórmula 1 na temporada de 2026, com 4 vitórias consecutivas, Xangai, Suzuka, Miami e Montreal, o piloto Kimi Antonelli tem o melhor desempenho no início da categoria. O italiano abre as primeiras páginas dos jornais e revistas internacionais ligada à velocidade por ter o melhor aproveitamento nas novas regras colocadas pela FIA, Federação Internacional do Automobilismo, nas unidades de potência. Não era esperado pela equipe Mercedes essa assunção do jovem piloto de apenas 19 anos, que leva a equipe à liderança absurda no Mundial de Pilotos e no Mundial de Construtores. Kimi Antonelli lidera a competição com 131 pontos, ele tem 4 vitórias e tem 5 pódios. É o único piloto que nessas 5 corridas atingiu os 5 pódios. O segundo colocado é seu companheiro de equipe também da Mercedes, George Russell, tem apenas uma vitória e 2 pódios. A terceira colocação é do piloto Charles Leclerc, que corre pela Ferrari. Ele tem 75 pontos, ele não tem nenhuma vitória e também tem apenas 2 pódios. A quarta colocação é do piloto Lewis Hamilton, 7 vezes campeão mundial, mas ele tem 72 pontos, ele também não tem nenhuma vitória e tem 2 pódios. A quinta colocação é do piloto Lando Norris, é da McLaren, tem 51 pontos, não tem nenhuma vitória e tem apenas 1 pódio. Então, esses são o top 5 da Fórmula 1 no presente momento. notícia da Fórmula 1 no Central Esporte.
8: Obrigado ao Armando Capriotti também participando conosco. Agora vamos destacar os jogos que acontecem nesta terça-feira. Vamos começar pela Copa Sul-Americana. Daqui a pouco teremos o Palestino enfrentando o Desportivo Riestra. Também teremos o Grêmio em campo, representante brasileiro contra a equipe do Torque. Também teremos o time do São Paulo, outro representante brasileiro, contra o Boston River. Teremos ainda São Lourenço contra a equipe do Desportivo Recoleta e também o Santos contra o Desportivo Cuenca. Já pelo Campeonato Brasileiro da Série D, teremos apenas um jogo. O Atlético Ceará vai enfrentar o Tirol. O jogo será realizado daqui a pouco. Já pela Libertadores do América, teremos o Mirassol em campo, a enfrentar o Lanús fora de casa. Enquanto que teremos o jogo ainda entre Universitário e o Desportes Tiloma, teremos ainda Nacional contra o Coquibo Unido. Estudantes lá da Argentina enfrentará o Independente de Medellín. O jogo será na Argentina. E o Flamengo, representante, um dos representantes brasileiros nessa competição, vai enfrentar o Cusco. O jogo será realizado às 21 horas e 30 minutos, horário de Brasília. E chegamos ao final de mais um Central Esporte. Fica o convite para que possamos nos reencontrar amanhã neste mesmo horário aqui na sua emissora. Tenham todos uma excelente terça-feira e até nossa próxima oportunidade.
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13: O Brasil possui não só o maior programa de transplantes públicos do mundo, mas também é considerado um dos mais seguros. A sua lista única é regida integralmente pelo SUS e é controlada pela Central Estadual de Transplantes, pela Central Nacional de Transplantes, sob a regência do Sistema Nacional de Transplantes e o Ministério da Saúde.
14: É muito importante ainda esclarecer alguns pontos em relação ao processo de doação de órgãos e tecidos para transplante. O primeiro deles, o corpo é integralmente reconstituído pelas equipes, ou seja, após o processo, o corpo é reconstituído de forma integral e na maioria das vezes nem dá para perceber que houve o processo de doação. Segundo, nenhuma religião proíbe o processo de doação de órgãos e tecidos. E terceiro, no Brasil, é proibida a venda e comercialização de órgãos para transplante.

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0: 11:35.
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0: 1200. 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
3: Eita, que beleza! Quarta-feira, quartamos, hein? Eu sou Kleber Salles e este é o Pagodaço, o programa que vai fazer você remexer o esqueleto, rebolar, dançar, soltar com certeza, né? Aquela criança que existe dentro de você, não é verdade? Ah, tem que fazer isso mesmo de vez em sempre, né? Eu sou Kleber Salles, vamos juntos com o melhor do samba e do pagode, o ritmo que contagia a galera.
4: Essa música é muito importante na nossa caminhada.

0: Paulinho São Pagode.
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2: Fechando mais uma sequência aqui na programação do nosso Pagodaço. O melhor do samba e do pagode pra você swingar com a gente aqui, hein? Daqui a pouco eu volto com mais músicas, não sai daí.
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0: 89.
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1: 15 horas em ponto.
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4: Sente só que beleza, é o Pagodaço, as melhores músicas do samba e pagode na melhor programação, hein? De volta aqui no seu rádio.
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1: Os caras da rua.
2: Mais uma nessa noite, vambora.
3: 2x.

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1: Fala, meu mestre Neguinho da Beija-Flor.
2: Fala, Xande Pilantra.
1: O cara que vem cantar com a gente aí hoje.

0: melhor do que ele não tem, não.
1: Tem nada.
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3: Terminando mais um bloco aqui no Pagodaço, né, gente? É, mas não tem problema não. Eu volto já já com mais uma sequência. Então fique onde está, hein? Só as melhores pra você. O melhor do samba e do pagode aqui no seu rádio.
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3: E já estamos de volta aqui com o nosso pagodaço. E você vai curtir esse som aqui, ó. Escuta aí.
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12: Coisa linda.

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1: Pra alguns sucessos, meu irmão.
2: Com certeza, é um prazer estar cantando com vocês aqui.
1: Pagode da Dama, Farias, PH, Miguelzinho.
2: O Sigilo.
1: Bora cantar, vambora. Assim, ó.

0: Fechando aqui a minha última sequência do Pagodaço. Pois é, né? Finalizamos por hoje, mas amanhã tem mais aqui na sua melhor programação, viu, gente? Grande abraço, meu amigo, abraço, minha amiga, tudo de bom. E a gente se encontra de novo amanhã no Pagodaço, no mesmo horário aqui de sempre, hein? Forte abraço e até lá!
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0: 11:43.
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pra você. E aí, como que você está? Começando por aqui mais uma tarde mais que demais nesta belíssima quarta-feira, hoje 27 de maio de 2026. Vamos que vamos! Estamos finalizando aí o mês de maio, né? Está chegando o mês de junho. Muito prazer, Johnny Silva. Vamos por aqui. A partir de agora, muita música boa vai passar por aqui. Pagode, sertanejo, ao melhor do pop nacional, internacional. Tudo isso feito exclusivamente pra você aqui na nossa rádio predileta. E eu quero a sua participação no nosso WhatsApp, nas nossas redes sociais. Chegando por aqui o Luan Santana com o Léo Foguete, nesta quarta-feira maravilhosa. Vem comigo! Luan.

0: gostou, joga a mão e faz barulho, vai.
1: Muito obrigado, São Paulo!
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0: Mari Fernanda.
1: Na Ana Prado.
0: Que delícia estar com você.
1: Que pancada de mulher, né, RJ?
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essa é a nossa tarde mais que demais, a tarde mais animada do Brasil. Seja muito bem-vindo à nossa rádio. Pra você que tá no seu trabalho, tá em casa, sempre curtindo a gente. Ah, tá aí o Oliver com a participação do Beck Hill. Antes passou por aqui Mari Fernandes com Lauana Prado. E por aqui continua. Sabe quem tá chegando por aqui? É o Matheus e Cauã. Cronômetro, é a nossa tarde mais que demais.

0: Menos é mais aqui na nossa Tarde Mais, que demais. Vamos para um breve break, tá? Não saia daí, porque no próximo bloco tá recheadíssimo de muita música boa pra você.
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1: Boa tarde.
2: 16:21.
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9: Muito bem, vamos juntos com muita música boa nesta quarta-feira.
10: Menos é mais, 400 minutos.
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0: Obrigado, meu irmão.
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0: você ouvindo o Luan Santana com a Ana Castela, Deja Vu. Passou por aqui também o Diego e Victor Hugo aqui na nossa programação. Muito obrigado a você que está aí no seu comércio. Ah, tá sempre sintonizado aqui na nossa rádio através do aplicativo, da Alexa, do site. Muito obrigado, tá? Para você que tem o seu comércio e quer anunciar com a gente, é muito fácil. Entre em contato aqui nas nossas redes sociais, também pelo nosso WhatsApp, tá bom? Queremos até você aí com a equipe comercial para a gente ter a sua marca juntinho com a gente aqui, coladinhos, tá bom? É isso aí, vou para um breve break, mas já tem muito mais pra você.
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5: Boa tarde.
3: Boa tarde.
5: 16:51.
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1: Muito prazer, Johnny Silva, já estou de volta por aqui. A nossa tarde Mais Que Demais, recheadíssimo de muita coisa boa pra você. Continua.
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romantismo do Luan Santana aqui na nossa Tarde Mais, que é demais. Quero agradecer você que tá aí dando aquele tapa na sua casa, pra você que tá no seu trabalho, tá em casa, pra você que tá curtindo a gente com fone de ouvido dentro do ônibus. Quero agradecer de coração, tá bom? Fique sempre com a gente, porque aqui vai rolar sempre uma programação maravilhosa, feita exclusivamente pra você. Tá chegando aqui o Gustavo Lima com a participação do Murilo Huff. Ah, essa música é show de bola, né? Aumenta o som aí, a nossa Tarde Mais, que é demais.

0: Salva de palmas, Murilo Huck.
1: Obrigado, Goiânia.
0: Que pancada, bebê.
1: Que pancada, bebê.
0: Você tá doido?
1: Essa música é boa demais.
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0: um sorrisão no rosto e vem comigo, porque por aqui continua é muita coisa boa rolando por aqui. Tá aí a Priscila Senna. Antes você ouviu aqui o César Menotti, Fabiano, Ciumenta. Vou para um breve break comercial, ó. Mas não fica triste não, tá? Já já eu tô de volta trazendo muito mais pra você. Aguenta aí!
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0: 17:19.
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8: Como é bom ouvir música boa, com o melhor ouvinte do Brasil que é você. Chegando por aqui o Gustavo Lima, Proibido Terminar.

0: Muito obrigado. Obrigado, BC. Obrigado, Camboriú.
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sexta-feira, uma ótima tarde, né? Curtindo música boa, tudo fica melhor, fica mais leve. Pra você que tá aí no seu trabalho, tá em casa, muito obrigado, tá bom? Pelo carinho, pela audiência, por estar grudadinho com a gente aqui na nossa rádio predileta. Você ouvindo aí, Matheus e Cauã, Cronômetro. Passou por aqui o Negritude Júnior. Ah, Pagode Saudade de 2011. Vamos juntos? Chegando o Grupo Menos é Mais.

0: terminar a nossa tarde mais que demais desta quarta-feira com chave de ouro. Tá aí Yasmin Santos com a participação da Simone Mendes. Gente, isso aí, dois pipocos no Brasil, né? Bom demais. É isso aí, ó. A nossa tarde mais que demais tá ficando por aqui, mas voltaremos amanhã na quinta-feira, quase finalzinho de semana. Não saia da sintonia, muita coisa boa vai rolar aqui na nossa programação. Até amanhã, se Deus quiser. Tchau, tchau.
1: Abençoe, tá?
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2: Hora certa.
3: 17:49.
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1: Olá, chegando para você curtir mais um Vibe Mix comigo, locutora Patrícia Vieira, trazendo para você o melhor do pop internacional. E a programação de hoje, ó, tá maravilhosa, viu? Boa demais. Pode curtir, pode dançar, pode cantar junto. O importante é você curtir esse programa que é feito com muito carinho para você. Vibe Mix está no ar, curte aí.
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1: Você curtiu mais um bloco de grandes sucessos da programação do Vibe Mix. Em instantes eu volto com mais, não perca.
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2: Hora certa.
3: 18 horas e 12 minutos.

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1: 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A programação do nosso Vibe Mix de hoje já está de volta. Que alegria é levar para vocês o programa. Aumenta o som e vem curtir. Vibe Mix continua.
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2: Vibe Mix toca pra você sempre o melhor do pop internacional. Já já eu volto com muito mais, não saia daí.
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2: Hora certa.
3: 18:33.
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10: Já voltei trazendo pra você muito mais sucessos no nosso Vibe Mix por aqui. Só o melhor do pop internacional. Espero que você esteja gostando. Aumenta o som que agora tem muito mais.
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2: Você curtiu mais um programa Vibe Mix? Que bom foi levar pra você essa seleção musical com o melhor do pop internacional. Amanhã tem mais. Um beijo e até lá.
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2: 20 horas em ponto.

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0: Na Santa Paz, o nosso Nostalgia tá entrando no ar nesta quarta-feira aqui na sua rádio preferida. Meio de semana, vamos recordar aquela canção bacana, aquele flashback bem legal dos anos 90 no nosso Nostalgia, aqui na sua rádio preferida. Eu sou Ricardo Oliveira e tô com você nessa, hein? Então vem comigo e aumenta o volume.
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0: Assim vamos fechando o nosso Nostalgia nesta quarta-feira. Demais esse programa, muito bom, né? Obrigado pela audiência aí, obrigado pelo carinho. Fechando o programa de hoje e a qualquer momento a gente se fala aqui na sua rádio preferida. Um beijo, tchau, tchau.
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2: Boa noite.
3: 20h45.
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10: Olá pra você, que bom estar contigo. A partir de agora, com Cidade Love, muita recordação, paixões que vão voltar a partir de agora com mais uma edição do Cidade Love. Prazer enorme estar com você a partir de agora com Cidade Love, esse programa que é gostoso demais de ouvir. Sejam bem-vindos.

0: Muito boa essa sequência, uma melhor que a outra. Já já tem mais.
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2: Boa noite.
3: 21 horas e 1 minuto.
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0: Estamos de volta com Cidade Love. As canções que tocam seu coração.
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